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1: 9:09.
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2: 9h46.
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3: 10 horas.
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4: Oi, oi, oi, tô chegando por aqui com o meu, com o seu, com o nosso amor sem fim. Hoje, terça-feira, dia 4 de agosto de 2026. Eu, Vanessa Medeiros, e com você a partir de agora. Fique comigo então, combinado, coração? São 3 horas da nossa programação super romântica e apaixonada. Aumenta o volume e vem comigo, porque tá no ar mais uma edição do nosso Amor Sem Fim.

0: na dinâmica, tá legal. É aqui na 105.9 que a gente se encontra. É a minha, é a sua, é a nossa Dinâmica FM de Jacutinga, Minas Gerais. Eu quero convidar você a seguir e curtir as nossas postagens nas redes sociais, no Facebook procure Dinâmica FM Jacutinga e no Instagram, @DinâmicaFM. Segue a gente lá e fique por dentro de tudo o que acontece aqui na rádio. Acesse também o nosso site, dinamicafm.com.br. Ah, e eu quero muito a sua participação. Nosso WhatsApp sempre à disposição. Mande mensagem, peça sua, participe. 35-3185-0145. 35-3185-0145. E nós também temos o aplicativo da Dinâmica FM disponível para iOS ou Android para você baixar aí no seu celular e levar a Dinâmica com você. Procure Dinâmica FM 105.9, tá bom? Vem comigo. A partir de agora, vamos juntos com o nosso Amor Sem Fim até a 1 hora da madrugada. 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Aumenta o volume porque tá no ar o nosso Amor Sem Fim, aqui na Dinâmica FM.
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0: E a gente começa o programa de hoje assim. Mr. Big, Will the World. Uma ótima terça pra nós.

0: Goodbye, Air Supply, fechando este bloco. Paradinha rápida e eu volto já já.
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4: 10:18.

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7: De volta por aqui com você e pra você na melhor.
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7: Estamos apresentando Amor Sem Fim. E agora tem The Jets, You Got It All.

0: That's Why You Go Away, ouvimos Michael e Mr. Rock. E assim a gente fechou esta sequência. Eu vou ali para voltar já já. Enquanto isso, manda mensagem. Diga de onde você ouve o Almoço Sem Fim. Conta para mim.
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4: 10h34.
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0: De volta por aqui, eu e você e o nosso amor sem fim. Amor em forma de música sempre aqui pra você.
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0: E agora tá chegando Juice, Not in Love.

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4: 10h48.

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6: De volta por aqui com você e pra você, na melhor sintonia. Eu, Vanessa Medeiros, te faço companhia.
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6: E agora no Amor Sem Fim tem Michael Bolton, When a Man Loves a Woman, linda, linda pra você.

0: Say You Won't Let Go, ouvimos James Arthur. E assim a gente fechou a nossa primeira hora. O break é rapidinho, eu vou ali pra voltar já já. Porque temos 2 horas. Sim, senhor, sim, senhora. Então não saia daí, te espero com muito amor em forma de música na nossa programação.
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4: 11:04.
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0: apresentando Amor Sem Fim. Eu e você juntos, sempre aqui na melhor sintonia.
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0: E agora, abrindo a nossa segunda hora, vamos ouvir sucesso internacional na programação musical do Amor Sem Fim. Pra você e pra mim, James Morrison e Nelly Furtado, Broken Strings. Aumenta o volume aí. Ótima terça-feira pra nós.

0: Dessa vez ouvimos Sampa Crew e assim a gente fechou o bloco. Eu vou, mas eu volto, tá bom? Segura, é rapidinho, prometo pra você.
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4: 11:18.
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11: Eu não disse que o break era rapidinho? Aqui é assim, promessa é dívida. Estamos apresentando o Amor Sem Fim. E agora está chegando a maravilhosa Shakira para cantar para gente. Vamos ouvir Under Nether Clothes no Amor Sem Fim.

0: Hello, linda, linda essa canção com Lionel Richie. Esse bloco foi demais, Paul McCartney e Shakira. E eu vou pra voltar já já, com muito, muito mais. Espero por você, sempre aqui no nosso Amor Sem Fim.
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4: 11:31.
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0: Apresentando Amor Sem Fim, amor em forma de música, sempre aqui pra você.
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0: E agora, vamos ouvir a música do Roy Orbison, California Blue.

0: Budai, Kobe Kylet, fechando esta sequência. Paradinha rápida e eu volto já já. Segura.
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4: 11:45.

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4: Você ligado no Amor Sem Fim, o nosso amor ligado em você sempre. 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
4: Agora tem sucesso nacional. Detona Altas. Olhos Certos. Pra você no Amor Sem Fim. Ótima terça.

0: Linger, The Cranberries, fechando a hora. E assim a gente fechou a nossa segunda hora de hoje. Temos mais uma horinha. Sim, senhor, sim, senhora. Então não saia daí porque eu te espero por aqui, sempre com muito amor em forma de música na nossa programação. Até já.
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4: 12:01.
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0: De volta por aqui, eu e você e o nosso amor sem fim. Desejo para você muito amor na sua vida. Amor é fundamental. E aqui na nossa programação musical, amor tem de sobra.
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0: Abrindo a nossa última hora, então, chega de papo, Vanessa, bora de músicas? Vamos ouvir este clássico com John Legend, All of Me, pra você.

0: Cry in the Rain. Ouvimos aqui Art Garfunkel. E assim a gente fechou mais um bloco. O intervalo é rápido, você sabe, é um piscar de olhos. Te espero sempre aqui com muito amor em forma de música. Até já.
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4: Agora, 12:15.
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3: Estamos apresentando o meu, o seu, o nosso amor sem fim. Amor tem de sobra por aqui. E agora chegando a maravilhosa Tina Turner. When the Heart Is Over, para você.

0: More Than Words, Mais Que Palavras, Extreme, fechando esta sequência. Eu curti, você também? Que bom. Desejo pra você tudo de melhor na sua vida. E eu vou pra voltar já já, aguenta aí.
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4: 12:30.
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0: volta por aqui com você e pra você na melhor sintonia.
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0: E agora tá chegando Blackstreet, Before I Let You Go. Pra você, aumenta o volume aí.

0: I Have Nothing. Linda essa canção com a Whitney Houston. Tem o meu coração. E assim a gente fechou mais um bloco. Daqui a pouquinho eu volto. Aguenta aí.
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4: 12:45.

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0: Estamos apresentando A Moça Sem Fim, reta final do nosso programa.
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0: Abrindo o último bloco, tá chegando por aqui a maravilhosa Cyndi Lauper. Vamos ouvir a música All Through the Night, pra você, aqui no Amor Sem Fim.

0: Irreplaceable, ouvimos Beyoncé, fechando o nosso Amor Sem Fim de hoje. E eu vou para voltar amanhã, se Deus quiser e permitir, tá bom? Encontro Macato, combinado? Fique ligado, vem aí mais um programa Líder de Audiência. Beijo grande no coração e até mais. Bye, fui!
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5: 00:59.
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3: 5:57.

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7: Bora que bora, gente, chegando com o nosso Laço do Peão dessa quarta-feira maravilhosa, meiota de semana, hoje dia 5 de agosto de 2026. E a partir de agora tem 2 horas completas de muito sucesso, muita música boa, para deixar sua quarta-feira muito mais feliz. Cadê o sorrisão? Coloca um sorriso nesse rosto aí que tá começando.

0: 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E aí, meu povo, você ligado com a gente aqui em 105.9, Jacutinga e toda a região. O nosso site você já sabe, né? dinamicafm.com.br pra você acompanhar nossa programação de onde você estiver, tá bom? O nosso Facebook pra você curtir a gente é o facebook.com/dinamicafmjacutinga. Tem ainda o nosso Instagram também, @dinamicafm. E o nosso WhatsApp, claro, pra você participar, interagir com a gente, mandar pra cá sua mensagem. É o DDD 35 31 85 0145. Ah, lembrando também do nosso aplicativo. Tem o nosso aplicativo pra você baixar também, levar a gente pra onde você for, viu? 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
2: E a primeirona de hoje, pra gente começar com tudo, tem Jorge Mateus, de Tanto Te Querer.

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2: Pra ter você aqui, tá Emi e Thiago. Teve ainda Bruno e Barreto com Meus Piseiros e Meus Negócios. Teve Me Segura e Yasmin Santos. E ainda De Tanto Te Querer com Jorge e Matheus. Começando com tudo, essa edição do nosso Laço do Peão, uma ótima quarta-feira pra você. E aí, tá trabalhando? Tá na correria? Então bora participar. Tira um tempinho aí, só pra você registrar sua audiência junto com a gente. Pode ser? Pra você que tá de boa em casa, tá de folga, tá na faxina aí também. Bora participar que eu tô te esperando. Intervalo rapidão e eu volto já já com muito mais.
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3: 6:14.
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3: 6:17.
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2: Já estamos de volta por aqui na sua rádio preferida. É o nosso Laço do Peão.
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2: João Bosco, Vinícius e Lauana Prado. É o Vacilão.

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1: Fraquinho de aparência, Júnior e César. Teve ainda Restrição Sentimental com Gustavo Mioto e Marília Mendonça. Teve Rio Negro e Solimões com O Muro e ainda O Vacilão com João Bosco e Vinícius. E Lauana Prado cantando pra gente nessa quarta-feira maravilhosa. Deixa eu mandar um alô especial aqui pra nossa amiga Luana, tá lá trabalhando. Ô Luana, tudo bem por aí? Beijo pra você, obrigado pelo carinho, inclusive pedindo música do Michel Teló. Eu vou pro intervalo bem rapidão e na volta tem o seu pedido aqui, pode ser?
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4: 6:29.

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7: 6:32.
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8: Já estamos de volta, bora curtir mais sucesso, música boa por aqui na sua rádio preferida, na rádio que, ó, decolou em audiência em todo lugar.
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8: Tá quente, Michel Teló!

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1: São 10 segundos, Luan Pereira com Panda. Teve ainda a tal da mensagem errada, aquela música chonada com Jean e Giovanni. Teve Humberto e Ronaldo, dois loucos de amor, e ainda Tá Quente, Michel Teló, cantando pra gente nessa quarta-feira maravilhosa. Bora pra mais uma pausa bem rápida e eu volto daqui a pouquinho, claro, com mais sucesso pra você.
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4: 6h44.
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4: 6h47.

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1: Bora, turma, quarta-feira maravilhosa pra você que tá na correria. Que bom ter sua audiência junto com a gente por aqui.
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1: Sonho de todo casal, Marcos e Belucci.

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2: Hugo e Guilherme é a última. Teve ainda a saudade que bate com João Gustavo e Murilo e Cleiton e Romário. Teve velho namorado novo com Conrado e Alexandro. E ainda o sonho de todo casal com Marcos e Belucci. Encerrando a nossa primeira hora de muito sucesso, de muita música boa. Depois do intervalo a gente está de volta, claro, trazendo mais sucesso para você.
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4: 6h59.
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4: 7:02. 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
5: Aô, potência, laço do peão, quarta-feira, dia 5 de agosto. Pra você que tá completando idade nova hoje, parabéns, hein? Saúde, tudo que há de bom.
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5: E se a casa cair, hein? Deixa que caia, Ana Castela e Teodoro Sampaio.

0: Mari Fernandes.
1: Laura Prado.
2: Que delícia estar com você.
1: Que pancada de mulher, né,
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1: Anthony Gabriel é o TCC. Teve ainda Maluca com Mari Fernandes e Lauana Prado. Teve Derruba, Joneta e o Frederico. E ainda Se a Casa Cair, sucesso de Ana Castela e Teodoro Sampaio, cantando pra gente nessa quarta-feira super especial. Te convidando a seguir a gente lá nas nossas redes sociais, Instagram, Facebook. Bora dar essa moral pra gente aí, tá bom? Intervalo, aquela pausa, a gente volta daqui a pouquinho.
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3: 7:15.
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5: 7:17.
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7: Oh, coisa boa ter você junto com a gente, meu povo, aqui ó, na nossa rádio.
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7: 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Talagaço, bebeu, beijou.

0: você é pra casa, São Paulo.
1: Essa é pra casar, viu?
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4: Diego e o Victor Hugo é moça pra casar. Teve ainda Israel e Rodolfo, Tia Meia em Dólar. Teve A Chave com o Thiago e Samuel e Gustavo Mioto. E ainda Bebeu, Beijou, Talagaço cantando pra gente nessa quartona super especial. Deixa eu mandar um alô aqui, ó, pra nossa querida Stephanie. Tá lá ouvindo a gente, um beijo especial.

0: Pra você, obrigado pelo carinho. Quem mais? A Josi. Oi, Josi, tudo bem por aí? Abraço a nossa amiga Luciana, minha xará também tá lá na sintonia. O Pedrão, alô Pedro, abraço pra você, ótima quarta-feira, obrigado pela audiência, pelo radinho sintonizado, viu? Intervalo daqui a pouquinho, tem mais.
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3: 7:29.

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1: 7h32.
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3: Já estamos de volta com o nosso Laço do Peão, ô quartona maravilhosa.
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3: Toda vez, hoje, Matheus e Cauã.

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1: É Murilo Rufi só com ela. Falou por aqui ainda Simone Mendes com o sofrimento na resposta, teve pulando o muro com o Zé Neto e o Cristiano. Ainda toda vez hoje com o Matheus e Cauã. Bora de reta final, último intervalo e eu volto daqui a pouquinho.
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3: 7:44.

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3: 7h47.
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5: Reta final por aqui, gente, do nosso Laço do Peão dessa quarta-feira maravilhosa.
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5: Rio Negro e Sulimões e Luan Pereira é o cowboy que chora.

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2: Chute e Bomba, Paulinha Matos. Teve ainda Ícaro e Gilmar, Não Me Esquecerás. Teve Ia Dar Bom com o PPA e a Ana Castela. Ainda o Cowboy Chora com Rio Negro e Solimões. E o Luan Pereira cantando pra gente essa quartona maravilhosa. Encerrando por aqui mais um Laço do Peão. Muito obrigado pela audiência, pela companhia. Fiquem todos com Deus. E amanhã, quintona de TBT, a gente tá de volta, claro, com muito mais pra você. Até lá, gente. Tchau. Fui.
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1: A hora certa.
5: 8 horas.
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4: Na Dinâmica FM, a hora certa.
5: 8h28.
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5: 8h31.

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Minha gente, olha só. Escuta isso aqui. Tem uma coisa muito preciosa. Tem uma coisa muito especial. Que é a gratidão. Que é agradecer. Você já agradeceu hoje? Puxa vida. Meu meio-dia não tá legal. Você sabe como que você muda? Você sabe como que você transforma as coisas? Por suas palavras e por suas atitudes. E atitude de agradecer, atitude de gratidão, diz muito a respeito de quem você é. E quando você agradece, a gratidão ela tem o poder de mudar o ambiente que você está. E ela tem o poder de te dar coisas que hoje você não tem. Te dá o poder de você ter coisas que hoje estão faltando. Te dá o poder de você vencer situações que estão te envergonhando, que estão te chateando, que estão te aborrecendo. Comece o seu dia agradecendo. Agradeça a Deus, agradeça a sua vida, agradeça pelo seu trabalho. E eu quero agradecer por você que está me ouvindo. Obrigado pelas ondas da Dinâmica FM. Eu quero agradecer você que está aí na rede social, está acompanhando aí pela página da Dinâmica FM no Facebook, está ouvindo, está assistindo. Obrigado. Obrigado. Falando com você que está aí na rede social, ó, para um minutinho para você clicar no joinha, para você compartilhar esse vídeo. Para você entrar nos comentários, dar o seu oi, o seu olá, sua saudação. E se for preciso, se você estiver precisando, coloca aqui um pedido de oração. É muito importante essa interação da gente. E eu te agradeço. Eu agradeço a todos que me acompanham. Eu agradeço. Agradeço a Vanessa, que está aqui comigo. Agradeço essa oportunidade que a Rádio Dinâmica me dá para eu poder estar aqui. Eu agradeço. Acima de tudo, eu agradeço a Ti, Pai, Filho e Espírito Santo. Obrigado, meu Deus. Eu Te amo. Obrigado. Minha gente, hoje é quarta-feira, daqui a pouquinho as portas da igreja já estão abertas, mas quando for 9 horas em ponto a gente começa uma manhã de fé, de esperança, uma manhã, olha, para você buscar a Deus de todo o teu coração. Você que está sofrendo, você que está passando um momento difícil, não fica sofrendo sozinho, pare de sofrer, pare de ficar aí sem apoio, sem amparo. Aproveita e vem para a igreja. Venha. Deus tem uma bênção especial para você. Sabe isso que está atormentando você, que está aqui na tua cabeça? Deus vai colocar debaixo dos seus pés. É hoje, quarta-feira, 9 da manhã e também às 19h30, a famosa 19h30. Dois horários, 9 da manhã, 19h30, no mesmo endereço. Bem no centro da cidade de Jacutinga. Olha que bacana. Rua Santo Antônio, 321. Tá bom? Ó, vem pra igreja. Vai ser especial. Minha gente, olha só. É tão precioso, é tão importante você clicar aqui no joinha para você curtir. É muito importante. É muito importante você compartilhar esse vídeo.

alcance outras pessoas. É também importante que você entre nos comentários, você que está acompanhando o programa pela rede social. Entra aqui nos comentários, dá o seu oi, o seu olá, sua saudação, e se for o caso seu, coloque aqui um pedido de oração. Eu te agradeço, que Deus te abençoe. Minha gente, olha só, hoje, quarta-feira, à noite, às 19h, lá em Bueno Brandão, no bairro dos Cardoso, vai ter o nosso culto. Em Bueno Brandão, às 19h. Gente, eu quero falar com vocês sobre o domingo. Domingo em Bueno Brandão, às 8h, vai ter a Santa Ceia do Senhor. O domingo em Jacutinga vai ser 8h30. E também às 18h30, ou seja, 18h30. Então, 8h30 e 18h30 no mesmo endereço. 8h30 e 18h30 no centro de Jacutinga. 8h30 e 18h30 na rua Santo Antônio, 321. Ok? Também em Jacutinga, nós vamos ter um culto à tarde, faltando 10 minutos para 5h. Rua João Pessoa, 1749, na Vila. Esse domingo, nós estamos chamando de o Domingo da Família. E nós vamos estar realizando um clamor pela família. E aí, o que vai acontecer? Você vai trazer o pedido de oração. Pega uma folha de papel na sua casa. Escreve o nome de cada pessoa da sua casa e um pedido de oração em favor da sua família. E você vai levar na igreja. Eu vou receber das suas mãos esse pedido e a sua família vai ficar no altar de Deus, debaixo de muita oração. E eu vou entregar para você, de presente, um vidro de óleo e vou ensinar você como que você vai fazer uma limpeza espiritual na sua casa. Tudo isso debaixo do mover, que nós estamos em 40 dias de jejum e oração. Pastor, mas quando a gente está de jejum, não pode falar. Não, quando é um jejum individual. O nosso é coletivo, é muita gente que está de jejum. É muita gente que está de jejum. Então, a gente pode falar. Nós estamos em jejum e em oração. Então, vem para a igreja, entra debaixo desse mover. Porque coisas tremendas. Você está doente? Você conhece alguém que está doente? Você está mal? Você não está bem? Teus caminhos estão fechados? Você está sentindo sua vida amarrada? Vem para a igreja. Porque Deus tem um milagre para entregar para você. Com certeza. Eu estou com a Bíblia aberta aqui, em Gênesis capítulo 19. Olha só o que está escrito. E vieram dois anjos a Sodoma ao entardecer. E Ló estava sentado no portão de Sodoma. E Ló, vendo-os, levantou-se para encontrá-los. E ele curvou-se com a sua face em direção à terra. E ele disse: eis agora, meus senhores, entrai, rogo-vos, na casa de vosso servo, e ficai a noite toda, lavai vossos pés, e levantareis cedo, e ireis no vosso caminho. E eles disseram: não, não, nós permaneceremos na rua toda a noite. E insistiu com eles grandemente, e foram com ele, e entraram em sua casa. E ele lhes fez um banquete, e assou pão ázimo, e eles comeram. Mas antes que eles se deitassem, os homens da cidade, até os homens de Sodoma, rodearam a casa toda, tanto velhos como jovens, todo o povo de cada quarteirão. E eles chamaram a Ló e disseram: onde estão os homens que vieram a ti esta noite? Traze-os fora até nós, para que possamos conhecê-los. E Ló saiu à porta até eles e fechou a porta atrás de si e disse: rogo-vos, irmãos, que não venhas a agir tão perversamente. Eis que eu tenho duas filhas que não conheceram o homem. Suplico-vos

deixai que eu as traga a vós, e fazei a elas o que for bom aos vossos olhos. Porém, a estes homens não façais nada, pois eles vieram sob a sombra do meu telhado. E eles disseram, para trás! E eles disseram novamente, este tal de Ló veio aqui para peregrinar? E ele quer ser juiz agora? Agiremos pior contigo do que com eles. E pressionaram severamente sobre o homem, sobre Ló, e chegaram perto de quebrar a porta. Mas os homens estenderam as suas mãos e puxaram Ló para dentro da casa até eles e fecharam a porta. E eles feriram os homens que estavam à porta da casa com cegueira, tanto pequenos quanto grandes, de modo que se cansaram tentando achar a porta. E os homens disseram a Ló, tem mais alguém aqui? Genro? Filhos? Filhas? E qualquer um que tiveres na cidade, traze-os para fora desse lugar, porque destruiremos este lugar, porque o clamor deles tem subido diante da face do Senhor, e o Senhor nos enviou para destruir esse lugar. E logo saiu e falou a seus genros que haviam casado com as suas filhas e disse, levantai-vos e saí deste lugar, porque o Senhor destruirá esta cidade, mas eles pareciam com alguém que zombava dos seus genros. E quando a manhã surgiu, então os anjos apressaram Ló, dizendo, levanta-te, toma tua esposa, tuas duas filhas que estão aqui, para que não sejas consumido na iniquidade da cidade. Enquanto ele demorava, os homens seguraram a sua mão e a mão de sua esposa, e a mão de suas duas filhas, e o Senhor foi misericordioso com eles, e tiraram-no, e puseram-no fora da cidade. E aconteceu que quando os haviam trazido para fora, ele disse, foge por tua vida, não olhes para trás, nem fiques em toda esta planície, foge para o monte, para que não sejas consumido. E Ló lhes disse, ó, assim não, meu senhor, eis que agora teu servo encontrou graça aos teus olhos e tu magnificastes a tua misericórdia que mostrastes ao salvar a minha vida. E eu não posso fugir para o monte, para que o mal não me alcance e eu morra. Eis que esta cidade está próxima para fugir e é pequena. Ó, deixa que eu fuja para lá. A minha alma viverá. E ele disse, vê, aceite também com respeito a esta coisa, que eu não derrubarei essa cidade pela qual tu falastes. Apressa-te, fuja para lá, pois eu não posso fazer coisa alguma até que tu chegues lá. Por isso se chamou o nome da cidade de Zoar. O sol havia se levantado sobre a terra, quando Ló entrou em Zoar. Então o Senhor fez chover sobre Sodoma e sobre Gomorra, enxofre e fogo do céu. E ele derrubou aquelas cidades e toda a planície e todos os habitantes das cidades e o que crescia sobre a terra. Mas a sua esposa, a esposa de Ló, olhou para trás. E ela se tornou uma estátua de sal. E Abraão levantou-se cedo de manhã e foi para o lugar onde havia estado de pé diante do Senhor. E ele olhou para Sodoma e Gomorra e para toda a terra da planície. E eis que viu uma fumaça que subia da terra, como fumaça de uma fornalha. E aconteceu que quando Deus destruiu as cidades da planície, Deus lembrou-se de Abraão e retirou Ló do meio da destruição. Quando ele derrubou as cidades em que Ló habitara, Ló subiu de Zoar e habitou no monte, e suas duas filhas com ele, pois ele temia habitar em Zoar, e ele habitou em uma caverna, ele e suas duas filhas. E a primogênita disse à mais jovem, nosso pai está velho, e não há homem na terra para entrar em nós, segundo a maneira de toda a terra. Vem, façamos nosso pai beber vinho, e deitaremos com ele, para que possamos preservar a semente de nosso pai. E elas fizeram seu pai beber vinho naquela noite, e a primogênita entrou e deitou com ele. Na noite, e a jovem na outra noite, dando ele de beber.

E elas fizeram seu pai beber vinho naquela noite também. E a mais jovem se levantou e deitou-se com ele. E ele não percebeu quando ela deitou, nem quando ela se levantou. Assim as duas filhas de Ló conceberam de seu pai. E a primogênita deu à luz a um filho que chamou seu nome de Moabe. Este mesmo é o pai dos moabitas até este dia. E a mais jovem, ela deu à luz a um filho e chamou o nome dele de Ben-Amim. Este é o pai dos filhos de Amon até este dia.

Gente, que capítulo, hein? Eu vou destacar aqui alguns versículos. Mas olha esse daqui, o 16. E enquanto ele demorava, por que Ló estava demorando? Porque Ló, a sua esposa, eles eram apegados àquele lugar. Na verdade, Ló, ele ficava triste por causa de ver a perversidade. Ele sentia mal com aquilo que aquelas pessoas faziam. Como os habitantes de Sodoma e Gomorra viviam, fazia mal para Ló. Mas aquele era o lugar que Ló tinha escolhido. Nós precisamos tanto de ajuda, tanto de sabedoria. Nós precisamos tanto, porque tem coisas que estão prejudicando a nossa vida e a gente gosta. Que coisa, hein? Você está num relacionamento que está só trazendo prejuízo para você, mas você gosta da pessoa, você fica. E está fazendo tanto mal para você. Infelizmente, você está sofrendo, mas você gosta. Eu vou parar por aqui, porque tem gente que gosta de tanta coisa que não vale a pena. Mas falar só, vou falar, é importante falar. É importante falar. Tem gente que gosta de ficar apostando. Ele aposta. Eu nem vou falar o nome aqui para não fazer propaganda das coisas. E ele fica apostando. Está fazendo tanto mal para ele. Ele está endividado, está pegando dinheiro emprestado, mas não para de apostar. Que ele gosta de apostar. Ele engana ele mesmo, né? Que ele fica falando, eu vou ganhar. Só tem uma pessoa que ganha no jogo, o dono do jogo. Todo mundo perde. Mas a pessoa gosta, mesmo sendo mal, prejudicando sua família, prejudicando a sua vida, mesmo tornando ele uma pessoa endividada, mesmo fazendo tanto mal para ele, ele continua apostando. Às vezes, você está vendo que o ambiente onde você está só está te prejudicando, só está te atrapalhando, só está fazendo mal para você. Mas sabe o que você faz? Você continua porque você gosta. E Ló teve algumas coisas que aconteceu. Por exemplo, ele foi chamar os genros dele, porque os anjos falaram, você tem filhos, filhas, genros, quem que você tem aí? Chama eles. E Ló foi lá chamar eles. E eles não deram ouvidos para ele. Isso mexeu também. Você que é pai, você que é mãe, você sabe, né, que quando sua filha começa a namorar, você começa a gostar da pessoa, porque a pessoa começa a fazer parte da família. Quando termina o relacionamento, você sofre, porque você gostava da pessoa. Aí você sofre. Entendeu? A sua filha que terminou, seu filho que parou o relacionamento, mas você vai sofrer. Por quê? Porque essa pessoa estava ali, era envolvida. Então, quando eles rejeitaram, Ló ficou balançado. Ló ficou mexido. Que Ló queria que eles fossem. E ele demorava. Mas olha o que os anjos fizeram. Pegaram Ló, a mulher de Jó e as filhas de Jó pelas mãos.

Que coisa, hein? Eu vou até ler o texto para você ver aqui, ó. E enquanto ele demorava, os homens seguraram a sua mão, a mão de sua esposa, a mão de duas filhas, e tiraram eles e puseram eles para fora da cidade. Hoje, eu quero ser para você o que esses anjos foram para Ló. Eu quero colocar minha mão atrás das suas costas e eu quero impulsionar você para frente, para você sair desse lugar de paralisia, para você sair desse lugar de morte, para você sair desse lugar de tristeza, para você sair desse lugar de angústia, para você sair desse lugar de sofrimento e acessar um novo lugar, um lugar de paz, um lugar de bênção, um lugar de vitória, um lugar de alegria, um lugar de vida. Receba essa palavra. Receba essa palavra. Receba essa palavra. Olha uma outra coisa que eu queria destacar aqui, uma outra coisa interessante, bem interessante mesmo. Que é bom a gente saber disso, né? Olha só que interessante. Escuta isso aqui. Versículo 3. E Ló insistiu com eles grandemente. Com quem, gente? Os dois anjos, certo? E os dois anjos foram com ele. Eles não queriam ir com Ló, eles queriam ficar na praça ali. E entraram em sua casa. E lhes fez um banquete. E eles comeram. Você vê, os anjos comem também. Você vê que coisa. Os anjos comeram lá o banquete que Ló fez. Olha só. Agora, olha que coisa interessante. Mas antes dos anjos se deitassem, eles se deitaram para dormir também, os anjos. Eles foram numa missão lá, mas comeram e dormiram. Ia dormir, né? Eles iam dormir. Mas aconteceu um fato que atrapalhou eles dormir, né? Que foi os homens daquela cidade, que era um povo perverso. E eles foram lá para pegar aqueles dois homens. Imagina, coisa tudo errada. Entendeu? Eles queriam abusar daqueles homens. Era um povo totalmente depravado. Tanto é que eles foram todos destruídos. Todos depravados. Todos depravados. Mas eu queria só destacar isso aqui, só para você ver que interessante que os anjos deitam para dormir, né? E os anjos comem também. Interessante, né?

Receba a minha gratidão, ó Pai. Eu quero abençoar tudo que essa pessoa colocou junto do rádio. Todos que estão acompanhando, assistindo, orando, ouvindo esta oração. Ah, Senhor, nos dê sabedoria. Abre o nosso entendimento. Coloca dentro de nós uma fome, uma sede por Ti. Ah, meu Deus, eu oro para que haja salvação na sua casa. Eu oro para que haja um mover poderoso da parte do Senhor. Em nome do Senhor Jesus Cristo. Não nos deixe cair em tentações, mas livra-nos do mal, pois Teu é o reino, o poder e a glória para sempre. Amém.

0: Minha gente, ó, hoje à noite as portas da igreja vão estar abertas. Quando for 7:30 da noite, Rua Santo Antônio, 321, no centro de Jacutinga, nós vamos dar início a uma noite de fé, uma noite de esperança, a uma noite de milagres para a sua vida. Aproveita e vem para a igreja. E o milagre que você espera acontecerá.
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2: Na Dinâmica FM, a hora certa.
3: 9 horas.
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1: 9:15.
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0: Bom dia para você sintonizado na Dinâmica FM, eu sou Vanessa Cavallari.
1: Eu sou o Hugo Vinícius, agora você fica bem informado nessa manhã de quarta-feira, dia 5 de agosto.
0: Agora são exatamente 9 horas e 36 minutos. Vamos para os destaques desta manhã. Defesa Civil emite alerta severo para fortes chuvas no Rio de Janeiro.
1: Avião colide com objeto desconhecido na Alemanha e faz pouso não programado.
0: Curso de operação de tratores e implementos agrícolas está com inscrição aberta em Jacutinga. Isso e muito mais você confere agora aqui no Redação Dinâmica. Bom dia, Hugo.
1: Bom dia, Vanessa. Bom dia, ouvintes.
0: Bom dia para você que já está ligadinho na 105.9, para você que já está na live, compartilha. Fique à vontade, sejam todos muito bem-vindos. Essa é a 105.9, trazendo para vocês notícias do mundo, regionais e também locais. Quer participar com a gente ao vivo? Você também pode. 3185-0145, esse é o telefone, o WhatsApp aqui da sua 105.9. Vamos seguir das notícias. Defesa Civil emite alerta severo para fortes ventos no Rio de Janeiro.
1: A Defesa Civil do Estado do Rio de Janeiro emitiu um alerta severo para fortes ventos nas próximas horas na capital fluminense. A mensagem foi recebida por moradores da cidade por volta das 5 horas e 5 minutos desta quarta-feira.
0: No início da noite desta terça-feira, o Rio de Janeiro entrou em estágio 2 em risco para ocorrências no município. Segundo o Centro de Operações do Rio, o aviso da corporação pede para os cidadãos evitarem árvores e estruturas metálicas.
1: A previsão, segundo o órgão da prefeitura, é de ventos moderados a pontualmente fortes, com rajadas até 76 km por hora, entre a manhã e a tarde desta quarta-feira, principalmente na zona oeste em áreas litorâneas da cidade. Um sistema de alta pressão influenciará o tempo na capital. Segundo o sistema Alerta Rio, deve haver o predomínio de céu parcialmente nublado e não há previsão de chuva. A previsão é de ventos moderados de 18,5 km até 51,9 km, com rajadas pontualmente fortes entre 52 a 76 km nos períodos da manhã e tarde. A umidade relativa do ar poderá atingir valores entre 21% e 30% durante a tarde. Temperatura mínima prevista é de 18 graus Celsius até a máxima de 33. O nível 2, representado pela cor amarela, é um dos 5 estágios operacionais da Prefeitura do Rio, que varia de acordo com a previsão e a ocorrência de tempestades, calor intenso ou acidentes que possam influenciar a rotina dos cariocas. Estágio 2 significa que há risco de ocorrências de alto impacto na cidade. Alerta da Defesa Civil é emitido há uma semana após o vendaval que atingiu grande parte do estado do Rio de Janeiro, deixando quase 2 milhões de pessoas sem energia e 3 pessoas mortas. Milhares de móveis ficaram sem luz por dias após o vendaval atingido a estados fluminenses no dia 29 de julho até o último sábado, dia 1º. Mais 44 mil clientes da Light permanecem sem energia. Em vários pontos, o temporal destruiu parte da rede elétrica, tornando

0: necessária a troca de postes, cabos e outros equipamentos, antes que a energia possa ser religada. As rajadas de vento chegaram a mais de 100 km por hora e deixam 1 milhão de imóveis sem luz no estado. 3 pessoas faleceram em decorrência do vendaval, sendo 2 atingidas por um muro que desabou em Santa Teresa, na região central do Rio, e um pescador que foi encontrado morto em Paraty, na Costa Verde, após ficar desaparecido. Segundo a Defesa Civil, a corporação foi acionada para 797 ocorrências em todo o estado, sendo 486 cortes de árvore, 544 fogos em via pública, 69 salvamentos de pessoas, 7 desabamentos e 7 acidentes náuticos. Avião colide com objeto desconhecido na Alemanha e faz pouso não programado. Um avião de carga DHL colidiu com um objeto desconhecido enquanto ganhava altitude após decolar do aeroporto Leipzig-Halle, no leste da Alemanha, durante a noite, o que levou ao pouso não programado em Hanover, informou uma fonte a par do incidente à agência de notícias Reuters nesta quarta-feira. Um avião de carga DHL colidiu com um objeto desconhecido enquanto ganhava altitude após decolar no aeroporto de Leipzig, no leste da Alemanha, durante a noite, o que levou ao pouso não programado em Hanover. As autoridades disseram estar investigando um drone encontrado perto de uma pista de aeroporto durante a noite, segundo o jornal Bild. O aparelho continha um detonador. A pista sul do aeroporto, um importante centro de operações do grupo de logística, permaneceu fechada enquanto os especialistas em explosivos examinavam o drone, e afirmou o porta-voz da polícia. Várias aeronaves, incluindo um voo de passageiros, foram desviadas durante a noite, mas as operações voltaram ao normal pela manhã, disse o porta-voz. Os aeroportos de alemães estão em alerta máximo após uma série de sobrevoos não autorizados de drones em locais que incluem instalações militares, terminais de energia, portos marítimos e empresas de logística. A Polícia Federal afirmou que os sobrevoos poderiam ter sido organizados por agentes russos. O jornal Bild noticiou que um drone equipado com um dispositivo de detonação foi encontrado nas imediações de um avião de carga ucraniano, pouco antes da meia-noite de terça-feira. Enquanto o tráfego aéreo era desviado, um avião de carga teve de abortar o pouso. A aeronave acabou colidindo com um objeto não identificado antes de pousar posteriormente a Hanover, onde foram constatados danos leves na seção do nariz, segundo a reportagem. Um porta-voz do Ministério do Interior afirmou que um drone havia sido encontrado no aeroporto, mas não ofereceu mais detalhes. As agências de segurança europeias vêm investigando uma série de dispositivos incendiários ocultos em encomendas que pegaram fogo em 2024, levantando preocupações sobre sabotagem contra operadores de carga aérea. Agências de segurança europeia vêm investigando uma série de dispositivos incendiários ocultos em encomendas que pegaram fogo em 2024, levantando preocupações sobre sabotagem contra as operadoras de carga aérea. Alguns dos dispositivos foram encontrados no armazém da DHL, em Leipzig, e em remessas de carga no trânsito pela Europa. O CEO da DHL Group, Tobias Meyer, afirmou que a empresa alemã de logística ainda estava analisando o caso ocorrido durante a noite. Temos planos para situações como essa e buscaremos garantir que o impacto sobre nossos clientes seja o menor possível, disse Meyer durante uma teleconferência sobre os resultados trimestrais. O que sabemos sobre o foguete da SpaceX que está prestes a colidir com a Lua?
1: Parte de um foguete da SpaceX usado para lançar 2 nódulos robóticos de pousar lunar comerciais deverá colidir com a Lua na madrugada desta quarta-feira. O foguete Falcon 9 foi lançado no dia 15 de janeiro de 2025, levando consigo o nódulo de pouso Blue Ghost, desenvolvido pela Freefly Aerospace, com sede no Texas. O nódulo do pouso Resiliency na Space, com sede em Tóquio, o Blue Ghost Go postou com sucesso na Lua em março de 2025, enquanto o Resiliency não conseguiu pousar em segurança em alguns meses depois, enquanto o primeiro estágio do foguete propulsor usado para decolagem retornava à Terra. Segundo estágio, ou estágio superior, a Falcon 9 serviria como motor de propulsão no espaço para impulsionar os nódulos de pouso

0: sua trajetória até a Lua.
1: Para missões destinadas à órbita baixa da Terra, região próxima onde a Estação Espacial Internacional orbita o nosso planeta, SpaceX e outras operadoras geralmente descartam estágio superior permitindo que ele queime na atmosfera terrestre, disse Juliana Sheinman, diretora da ciência da NASA e de programas Dragon da SpaceX, em uma coletiva de imprensa na segunda-feira.
0: Para mais missões de alta energia, precisamos realizar uma manobra diferente para garantir que o segundo estágio de si seja seguro, de acordo com as normas e a regulamentação apropriadas, disse Sheinman. Fizemos isso para o segundo estágio das missões Space de Blue Ghost, que acontece foi essencialmente para a combinação de atividade solar e forças gravitacionais que colocaram uma trajetória em direção à Lua.
1: Astrônomos independentes utilizaram dados disponíveis publicamente para rastrear o estágio superior da Falcon 9 e determinar que ele estava em rota de colisão com a Lua, de acordo com a NASA. O Centro de Estudos de Objetos Próximos à Terra da agência, que rastreia órbitas de rochas espaciais que podem colidir com a Terra e muito ocasionalmente com a Lua, também confirmou a trajetória de impacto do estágio superior.
0: Não há perigo para a Terra. Segundo o comunicado divulgado para a agência da CNN, a NASA continuará rastreando o foguete para fins de treinamento, além de observar posteriormente o local do impacto para fins científicos.
1: Astrônomos de toda a América que têm a melhor chance de testemunhar um impacto previsto às 2 horas da manhã e 35 minutos dessa quarta-feira apontaram telescópios terrestres e espaciais para a Lua na esperança de presenciar o evento. Embora o público em geral não possa assistir o impacto ao vivo, imagens provavelmente estarão disponíveis posteriormente. Os cientistas podem usar esse raro evento de um objeto artificial atingindo a Lua para aprender mais sobre satélite natural da Terra, bem como para se preparar para proteger os astronautas de qualquer infraestrutura futura enviada para lá.
0: A NASA planeja criar uma nova presença humana mais duradoura na superfície lunar por meio do programa Artemis, mas à medida das mais missões de dirigem à Lua e não possuem uma atmosfera protetora, como a Terra, gerenciamento acúmulo de detritos especiais em órbita lunar, que se tornará um problema cada vez maior.
1: O estágio superior do foguete, estimado em cerca de 4 mil quilogramas, deverá atingir a superfície no lunar perto da cratera Einstein, de acordo com um estudo preliminar elaborado por um grupo de cientistas, incluindo pesquisadores da NASA.
0: O estudo, atualmente em fase de revisão, foi submetido para publicação no periódico. Os autores queriam compartilhar suas previsões sobre o impacto da antecedência para permitir que os astrônomos que preparassem para observar o evento, disse o coautor do estudo, o Darlin Seligman, professor e assistente do Departamento de Física de Astronomia da Universidade Estadual de Michigan.
1: Mas o impacto não será visível a olho nu e poderá ser difícil detectar também com telescópios.
0: O clarão do impacto no momento em que o foguete atinge a Lua move-se a uma velocidade estimada a 5.436 milhas por hora, 2,43 km por segundo. Durará no máximo 1 segundo.
1: Se você imaginar a Lua como um relógio, ela vai marcar mais ou menos onde estaria o número 10, disse Dr. Paul Weigert, professor de astronomia e física da Western University em London, Ontário, que não participou do estudo. Mas essa parte da Lua estará iluminada agora, então o brilho intenso será atenuado pelo próprio brilho da Lua.
0: No entanto, a pluma de detritos gerada pelo foguete cilíndrico de grande comprimento pode ser iluminada pela Lua solar, permitindo que os pesquisadores a vejam através de um telescópio, acrescentou o Wigert.
1: A sonda lunar Pathfinder da Coreia tentará capturar a imagem do estágio superior dos foguetes antes do impacto e a sonda lunar Reconnaissance Orbiter da NASA tentará mapear o local do impacto posteriormente. Os cientistas estimam que a colisão criará uma cratera com diâmetro de 20 a 30 metros, de acordo com o estudo.
0: Rochas especiais colidem regularmente com a Lua e os astronautas das missões Apollo, assim como a tripulação do Artemis 2, relataram ter vislumbrado clarões de impacto

0: impacto quando meteoroides atingirem a superfície lunar, mas impacto de objetos artificiais, como estágio superior do Falcon 9, ocorreram apenas algumas vezes, de acordo com o estudo.
1: O evento ocorre em um momento em que a SpaceX está sob escrutínio devido à divulgação do seu primeiro relatório de resultados trimestrais com uma empresa de capital aberto. As ações da empresa têm enfrentado oscilações desde seu IPO estrondoso em junho.
0: O aumento da exploração lunar significa que é provável que mais distritos espaciais atinjam a Lua no futuro. Qualquer distrito espacial que represente um risco para a Terra normalmente se desintegram na atmosfera, mas a Lua não tem ar para proteger sua superfície, observou então.
1: Também não existe um sistema formal de rastreamento de detritos espaciais além do nosso planeta. Em vez disso, as pesquisas de busca de asteroides possivelmente perigosos identificam fragmentos de lixo espacial que podem então ser rastreados.
0: Como é difícil rastrear e detectar objetos que colidem com a Lua? Um evento conhecido como a colisão do estágio superior ajuda os cientistas a obter informações sobre as propriedades da superfície lunar, disse Wigert.
1: O que acontece quando um objeto colide com a Lua? Sabemos que forma uma cratera e, claro, ejeta material, mas não entendemos esse processo em detalhes, disse Wigert. E agora temos mais espaçonaves e em breve astronautas na Lua. Queremos realmente entender melhor esse processo.
0: As estimativas atuais sugerem que o estágio do foguete pode lançar material rochoso em até 805 quilômetros a 500 milhas do local do impacto antes de retornar à superfície lunar, disse Wigert.
1: Se um evento como esse ocorresse enquanto astronautas em quaisquer habitats, equipamentos ou espaçonaves estivessem dentro da zona de pouso na superfície lunar, representaria uma ameaça significativa.
0: Os objetos são pequenas rochas viajando e a velocidades muito altos, comparáveis às balas. Então queremos entender este processo para que possamos eliminar isso como uma fonte de risco, disse ele.
1: Para isso, os pesquisadores estão explorando maneiras de potencialmente diminuir a chance de tais colisões.
0: Como cientista, também estou muito entusiasmado com a observação, disse Scheibman. Mas é uma das coisas que estamos trabalhando em parceria com a NASA e outras agências relevantes. Qual é o melhor caminho futuro para descartes de missões de alta energia que estão no sistema Sol, Terra e Lua? Tá aí, gente, que experiência fantástica, né? Que tem esses pesquisadores, esses lunáticos, vamos dizer assim, né? Que estão ali estudando e aí, então, vão poder olhar aí o foguete sobre a Lua. Que interessante, né? Muito interessante. Provavelmente, daqui a um tempo, vai rolar esses vídeos aí em redes para todo mundo aí poder assistir. Isso é um fato bem interessante e preocupante em saber que tem alguma possibilidade desse foguete colidir com a Lua, né? Será o que pode acontecer se isso acontecer? Se realmente chegar a esse ponto, né? Não sabemos, mas a gente vai ficar de olho aí na notícia e vamos querer saber o que vai acontecer se realmente se esse foguete, quando der esse impacto com a Lua, o que pode causar. Né? O que pode ser aqui causar? Vamos chamar agora a previsão do tempo aqui com o Edson. Ele vai contar pra gente o que está acontecendo aí com o tempo hoje nessa quarta-feira. Bom dia, Dinho.
2: Vanessa, bom dia, ouvintes. Quarta-feira, iniciamos mais um dia, graças a Deus. E eu quero trazer para você informação do tempo. O dia já amanheceu, ensolarado, temperaturas esquentaram um pouco, registrando aí 15 graus. A máxima pode chegar hoje aos 27. Teremos um dia aí agradável para você fazer aquela caminhada. Desejo a todos vocês um ótimo dia. Prometo voltar amanhã, assim, se Deus quiser, trazendo mais informação do tempo para vocês. Tchau, tchau.
0: Tchauzinho, muito obrigado pelas suas informações do tempo aqui na Previsão do Tempo. 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
1: Regionais.
2: Homem é preso após invadir residência e furtar loja em Pouso Alegre.
3: Homem de 42 anos foi preso em flagrante no início da noite de 31 de julho após invadir residências e furtar estabelecimento comercial na região central de Pouso Alegre.
2: Segundo a Polícia Militar de Minas Gerais, informações repercutidas pelo portal Terra do Mandu, a ocorrência foi registrada na Praça Senador José Bento, na rua Dom Assis.
3: De acordo com a PM, o suspeito entrou em uma residência e pulou o muro de outras três casas antes de ser localizado pelos militares. Ainda conforme a corporação, ele apresentava comportamento alterado e tentou fugir da residência e resistiu à prisão.
2: A contenção contou com o apoio das equipes da mototática e envolveu 5 policiais militares. Após ser detido, o homem foi encaminhado ao Hospital das Clínicas Samuel Libânio para atendimento médico e posteriormente levado à delegacia da Polícia Civil de Minas Gerais.
3: Enquanto a ocorrência era registrada, uma funcionária da loja de roupas procurou a base comunitária móvel da PM e informou que o homem havia entrado no estabelecimento, experimentado um suéter branco e saído sem efetuar o pagamento.
2: Segundo a polícia, a funcionária reconheceu tanto o suspeito quanto a peça de roupa encontrada com ele durante a abordagem. Que abusado, né? Vai lá, entra na loja e sai com a loja na roupa ainda. É fora de base, né? Uma ação da Polícia Militar Rodoviária evitou um prejuízo de R$14.295 na tarde desta terça-feira em Mogi Mirim.
3: Os militares aspirantes Nebes e Cabo Evaristo agiram rapidamente ao serem comunicados pela vítima e conseguiram frustrar um golpe de estelionato, recuperando uma carga de mercadorias que havia sido retirada de um motorista de aplicativo contratado por um criminoso.
2: O caso ocorreu por volta da 1h20 da tarde na rodovia SP-340, Campinas-Mogi. Segundo a corporação,

0: O representante da empresa vítima procurou os policiais após perceber que havia caído em um golpe.
1: A empresa havia vendido mercadorias com pagamento faturado para uma suposta compra realizada em nome de uma grande empresa da cidade. Após o embarque da carga, a vítima percebeu que o endereço informado para a entrega era diferente da sede da empresa.
0: Ao entrar em contato diretamente com a suposta compradora, ele recebeu a informação que não existia qualquer pedido registrado, constatando que se tratava de uma fraude.
1: Com as informações parciais do veículo utilizado no transporte, os policiais realizaram consultas no sistema de policiamento inteligente. Identificaram o proprietário do automóvel e conseguiram entrar em contato com o motorista de aplicativo, que transportava a carga sem conhecimento do golpe.
0: O condutor foi localizado e acompanhado pelos policiais até a base operacional, onde toda a mercadoria foi devolvida ao proprietário. A polícia rodoviária informou que o motorista atuava como terceiro de boa-fé e também foi orientado sobre a ocorrência.
1: O caso foi registrado pela corporação e as partes foram encaminhadas para a delegacia da polícia, onde a Polícia Civil dará continuidade às investigações para identificar o responsável pelo estelionato.
0: Que coisa, né? Ainda bem que ele teve a grande ideia de fiscalizar. Por isso que é bom fiscalizar antes de enviar, né? Você imagina se os policiais não tivessem encontrado o dono do aplicativo. Ia ser pior, né? Supermercado em São João da Boa Vista instala a máquina de reciclagem que ajuda a reduzir a conta de luz.
1: Uma iniciativa sustentável chama a atenção dos clientes do supermercado Big Bom. Logo na entrada da garagem coberta, foi instalada uma máquina destinada à coleta de materiais recicláveis, como latinhas de refrigerante, garrafas PET e outros itens.
0: Além de contribuir para a preservação do meio ambiente, a iniciativa oferece um benefício direto ao consumidor. O valor arrecadado com a troca dos materiais recicláveis pode ser utilizado para abater na conta de energia elétrica da Elétrica.
1: A novidade une reciclagem, sustentabilidade e economia, incentivando a população a dar a destinação correta aos materiais recicláveis e, ao mesmo tempo, reduzir o valor na conta de luz.
0: Uma inovação que demonstra com pequenas atitudes podem gerar benefícios para o meio ambiente e para o bolso do consumidor. Que ideia fantástica, né? Você instala dentro de um qualquer comércio que seja, que tenha bastante movimento, e ali essa máquina coleta, né, esses tipos de reciclagem, e aí pode ser descontado depois em sua folha de energia. Top demais, muito bacana, que ideia favorável essa daí. 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
0: 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Curso de operação.

0: Fabricação de tratores e implementos agrícolas está com inscrições abertas.
1: Quem deseja se qualificar para atuar no setor agrícola já pode garantir uma vaga no curso de operação de tratores e implementos agrícolas. Uma excelente oportunidade para adquirir conhecimentos técnicos e aumentar sua chance de conquistar uma colocação no mercado de trabalho.
0: Durante a capacitação, os participantes aprenderam sobre a operação correta de tratores e implementos agrícolas, além de técnicas de manutenção preventiva, normas de segurança no trabalho e práticas que contribuem para maior eficiência e produtividade do uso dos equipamentos.
1: Ao final do curso, os alunos receberão certificação reconhecida, agregando mais valor ao currículo e ampliando as oportunidades de atuação no agronegócio, um dos setores que mais cresce no país.
0: As vagas são limitadas, por isso os interesses devem realizar as inscrições o quanto antes. Para mais informações e inscrições, é direto com a Rafaela, através do WhatsApp 35 999 13 81 74. Invista em qualificação profissional e prepare-se para as novas oportunidades no campo. Então tá aí uma ótima oportunidade para você que quer trabalhar e gosta, né, de fazer aquelas operações com tratores. Tá aí um belo curso para você. Dia Nacional da Saúde reforça a importância do cuidado da qualidade de vida da população.
1: Nesse dia 5 de agosto, quando é celebrado o Dia Nacional da Saúde, a Prefeitura de Jacutinga destaca a importância de fortalecer as ações voltadas à promoção da saúde, prevenção de doenças e ao bem-estar da população.
0: A data é o momento para reconhecer e investir em saúde significa garantir mais qualidade de vida, ampliar o acesso aos serviços e oferecer um atendimento cada vez humanizado e eficiente. Em Jacutinga, esse compromisso faz parte da rotina, com ações que busca atender as necessidades da população e fortalecer a rede municipal de saúde.
1: Além do atendimento das unidades de saúde, o município desenvolve iniciativas de prevenção, campanhas de vacinação, acompanhamento de pacientes e programas que incentivam hábitos saudáveis, contribuindo para uma melhor qualidade de vida para toda a comunidade.
0: Neste Dia Nacional da Saúde, a administração municipal reforça seu compromisso de continuar investindo em melhorias, valorizando os profissionais da saúde e trabalhando para oferecer serviços cada vez mais acessíveis, acolhedores e de qualidade.
1: Dia 5 de agosto, Dia Nacional da Saúde, cuidar da saúde é cuidar da vida. 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
0: Rock em Lago 2026, montagem da estrutura, começa e festival promete surpreender o público.
1: A contagem regressiva entrou na reta final e nesta terça-feira teve início a montagem da estrutura Rock em Lago 2026, no Lago Municipal de Jacutinga. A organização prepara uma edição totalmente renovada, com um espaço planejado para oferecer mais conforto, segurança e uma experiência ainda mais completa para o público.
0: Neste ano, o festival contará com uma estrutura inédita, reunindo novos ambientes, espaço de convivência, áreas instagramáveis, decoração temática, praça de alimentação ampliada e uma organização pensada para receber milhares de visitantes durante os 3 dias de evento.
1: Além dos grandes shows, o público encontrará uma ampla área gastronômica e espaços para descanso e atrações paralelas, transformando o Rock em Lago em um verdadeiro complexo de entretenimento para toda a família.
0: A programação também traz novidades: o encontro de motos no sábado pela manhã no Rock em Lago e Rum. Corrida que acontece no domingo, integrando esporte, turismo e música em um único evento.
1: O festival será realizado nos dias 7, 8 e 9 de agosto, com entrada gratuita, e terá como atrações principais Paulo Ricardo, Paulo Miklos e Raimundos, além de bandas regionais e artistas de Jacutinga, consolidando Rock em Lago como um dos maiores festivais de rock no interior mineiro.
0: Com a montagem em andamento, a expectativa cresce entre moradores e turistas, que aguardam uma edição histórica, preparada para proporcionar momentos inesquecíveis e fortalecer ainda mais o turismo, a cultura e a economia de Jacutinga. Tá aí, gente, sexta-feira começa, então. 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
2: Neymar provoca o Remo e gera revolta após vitória do Santos, eliminado.
0: Neymar provocou dirigentes e torcedores do Remo na zona mista do estádio Mangueirão, em Belém, no Pará. Após a vitória do Santos por 1-0 nesta terça-feira, o placar garantiu a classificação do Peixe para as quartas de final da Copa do Brasil. Mas a atitude do craque gerou revolta entre os paraenses.
2: Um vídeo publicado pela rede de gols Nortes nas redes sociais mostra o camisa 10 santista gritando "eliminado" em direção aos representantes do time. Em resposta, uma pessoa com a camisa do Remo retrucou "tu é um bosta", apontando o dedo para o jogador.
0: O gol da vitória santista marcado por Rony no segundo tempo, o tento veio após uma jogada construída pela esquerda com assistência de Neymar, que entrou na segunda etapa da partida. A equipe do técnico Cuca intensificou a pressão depois da expulsão do zagueiro Marlon, ainda no primeiro tempo.
2: Os confrontos na quarta de final na Copa do Brasil serão definidos em sorteio, a ser realizado pela Confederação Brasileira de Futebol. As datas e horários ainda não foram divulgados pela entidade.
0: O Santos volta ao campo no domingo pelo Campeonato Brasileiro. O Peixe enfrenta o Atlético Paranaense às 18h30 em Salvador pela 22ª rodada. Já o Remo recebe o Atlético Mineiro no sábado, também às 18h30 em Belém.
2: É isso aí, agora vamos falar dos apoiadores. Vamos deixar o assunto dos fanáticos por esporte a partir das 11 horas aqui na 105.9. 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Agora eu falei correto, certinho? Vamos falar agora do Balcão de Empregos.
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0: A Valorize Consultoria está com vagas abertas para auxiliar de serviços gerais masculino e auxiliar de limpeza feminino, salário compatível com a função. Benefícios de cesta básica, vale transporte, refeição no local, prêmio e bonificação. Interessados devem enviar uma mensagem pelo WhatsApp 35 997 26 6179, informando o nome da vaga desejada. Não perca essa oportunidade para ingressar no mercado de trabalho. Envie o seu currículo e venha fazer parte da equipe.
2: A Valoriza Consultoria está também contratando auxiliar de escritório. Auxiliar de escritório, secretária para empresa parceira. Vaga para mulheres acima de 35 anos, com experiência desejável. Salário compatível ao cargo, além do plano de saúde KR, seguro de vida Unimed e prêmios por metas. As interessadas devem enviar um currículo pelo WhatsApp 35 997 26 6179. Não perca sua oportunidade de trabalhar em Jacutinga. Só reforçando que nesse anúncio da Valoriza Consultoria para auxiliar de escritório tem que ter acima de 35 anos, certinho?
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1: A Barraca Tirimbalo abre vagas para atendente de casa.

0: de emprego abertas para reforçar a sua equipe em Jacutinga. As vagas são para atendente de caixa, período diurno e noturno, e analista administrativo. Para a vaga de atendente de caixa, a empresa busca profissionais comprometidos, comunicativos e responsável, com vontade de crescer profissionalmente. Não é necessário ter experiência. Embora os candidatos que já tenham atuado com atendimento ao público ou operação de caixa tenham um diferencial no processo seletivo. E a vaga de analista administrativo, é necessário ter experiência em rotinas administrativas, conhecimentos na área fiscal e financeira, além de organização, atenção aos detalhes, boa gestão e prioridade, comprometimento, responsabilidade e proatividade. Os contratos contarão com um pacote de benefícios que inclui salário compatível com a função, plano KR, auxílio combustível e auxílio alimentação. Os interessados em qualquer uma das vagas devem enviar o currículo para o WhatsApp 19 998 12 50 41. O local de trabalho é na rodovia MG 290, no KM 96, lá no Sapucaí. Certinho? Então, para você que está procurando trabalho, não perca essas oportunidades para você aqui do Balcão de Empregos da Redação Dinâmica. Estamos ficando por aqui, desejo a todos vocês uma quarta-feira abençoada, que aquela quarta-feira seja leve, seja tranquila para o seu dia. Derrama o bênção sobre sua vida, certinho? A gente volta amanhã trazendo mais Redação Dinâmica para você. Tchau, tchau!
1: Até mais!
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3: 10:17.
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3: Dinâmica FM 10:33.

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1: 10h47.
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4: 10:50.

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1: 11:02.
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1: 11:05.

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0: Bom dia, fanáticos pro esporte. Bom dia, Jacutinga. Alô, meu povo. Alô, minha pova. Tudo bem com vocês? Estamos chegando aí com mais um Fanáticos pro Esporte, gente. Vamos lá, falar da rodada de ontem. Também tem rodada de hoje, né? Começou aí a Copa do Brasil, fase decisiva, para ver quem que vai mudar de fase, hein, gente? Estamos aí. Um bom dia especial para todos vocês que nos acompanham através da Rádio Dinâmica. Bom dia especial também para o pessoal que nos acompanha através da live de Jacutinga, de fora de Jacutinga. Sejam todos muito bem-vindos, vamos juntos aí até o meio-dia. Bom dia aqui pro pessoal da Dinâmica, né? Para Vanessa, pro nosso gerente Caio, pro Hugo, pro Joanito, que vai fazer o programa junto comigo. Vamos lá, hein, gente? Que Deus abençoe aí a quarta-feira de todo mundo, né? Bom dia, Joanito, tudo bem?
1: Bom dia, Pipoca, bom dia, ouvintes, bom dia a todos, boa quarta-feira. Para começar, hoje é Dia Mundial da Saúde, né? Então que preserve a saúde quem tem, né? Que é muito, muito importante. Bom dia para o esportista, bom dia para a equipe da Dinâmica. E bom dia para o senhor, né? O senhor também, o Liso sumiu. Mas ele falou uma coisa do senhor e eu não contei aqui ainda.
0: Melhor não contar mesmo, porque é programa de esporte, não é de fofoca. Que eu saiba, né? Que eu saiba. Não sei se mudou. Mudou o programa? Mudou o programa?
1: Não, mas se eu deixar eu contar uma piada depois,
0: aí
1: eu
0: tá,
1: falo.
0: Aí, tá vendo? É assim, gente, é assim. Já nem começou o programa, já veio com as historinhas.

0: bom que a Vanessa, né, tem a Heloísa, camisa do Corinthians, que belezinha, hein? Aí sim.
1: Tá vendo, Heloísa? Se você tivesse com outra camisa, você não ia ser belezinha, só que do Corinthians. Vai marcando aí. Vamos lá, gente. Copa do Brasil, jogo importante ontem. Dois jogos, né? Dois times já se classificaram para as quartas de final. Todos os dois jogos com

0: Santos, né, conseguiram as suas classificações. O Atlético ganhando de 1-0 do Juventude, gol lá no dos últimos, no fechar das cortinas, né, como dizia Fiore Gigliotti, né, estavam fechando-se as cortinas para bater o pênalti e a zaga do Juventude fez uma lambança, né, e através dessa lambança a bola sobrou pro atacante do Atlético, que fez o gol, né, gente. O jogo já caminhava, todo mundo já estava aguardando aí a decisão dos pênaltis, né? Mas aí a zagueirada, um batendo cabeça com o outro, joga a bola no calcanhar do outro, sobra pro atacante do Atlético. Tchau, Juventude. Atlético segue em frente. E é assim o futebol, né, gente? Um erro no fechar das portas, no fechar das cortinas, né? Tirou o Juventude aí da próxima fase. Podia perder nos pênaltis, logicamente, né, gente? Mas, depois de brigar tanto, conseguir levar praticamente os dois jogos aí no 0-0, tomar um gol com a falha bizonha que foi dos dois zagueiros, né, Janito? É uma coisa que deve deixar o torcedor triste, né?
1: Um detalhe aí, né, Paca, hoje das 16 torcidas que estão na Copa do Brasil, a mais triste é a do Juventude, né? Que viu seu time vir em Belo Horizonte, ou ir lá em Belo Horizonte, empatar com o Atlético, né? Franco favorito. Depois jogar em casa e também empatar no tempo normal do jogo. Você falou aí, até a televisão já estava dando graças a Deus pela audiência dos pênaltis. A torcida do Atlético também, porque o jogo foi equilibrado, né? Tinha pouca oportunidade para cada lado, mas o certo era o 0-0 mesmo. Mas eis que, né, 49,5 segundos o jogador do Juventude, o juiz já estava com o apito na boca para terminar, mas saiu o gol. Então hoje, com certeza, né, a torcida mais triste hoje é a Juventude. O dirigente mais alegre hoje é o do Atlético, 4 milhões, né? E vai por aí afora.
0: Já tô... O jogador agora vem reclamar que o juiz já tava com o apito na boca. Isso é normal, né? Ele tá com o apito na boca, né, gente? O que não é normal é os dois zagueiros se embaralharem lá e deixar a bola pro atacante, né? Então não dá pra... É que no futebol brasileiro hoje, reclamar da arbitragem virou muleta, né, gente? Sei lá. Azar do Juventude, sorte aí do Atlético Mineiro. O Atlético Mineiro, então, foi aí o primeiro classificado para as quartas de final aí da Copa do Brasil e já leva 4 milhões aí de... para poder dar uma brincadinha, né, gente?
1: Lembrando, né, porque o Corinthians, segundo fala, é o maior devedor, o Atlético Mineiro é o segundo, 4 milhões para ele não vai fazer muita diferença, mas para o Juventude fazia uma baita diferença, né?
0: Sem dúvida. Corinthians não tapa nem um buraquinho do dente, né, gente? Corinthians, Atlético, não taparia nem um buraquinho do dente. Mas faz parte. O outro jogo foi Remo e Santos também, né? O primeiro jogo 0-0, o segundo jogo caminhava para um 0-0 também. Mas aí no intervalo, lá no primeiro tempo, o juiz expulsou um jogador do Remo também e modificou bem o ritmo do jogo, né, gente? Ali o Santos ficou mais tranquilo, né? Com o Neymar no banco, que entrou depois só no segundo tempo, o Remo, depois o Santos com um jogador a mais, conseguiu marcar um gol, né? Um gol do Rony Rústico, né? Rony que já foi do Palmeiras, já foi do Atlético, né? Num passe do Neymar, o Santos então abre o placar, faz 1-0, elimina o Remo, né? Que jogou aí praticamente uma parte do primeiro tempo e o segundo tempo inteiro com um jogador a menos. É normal, acho até que o resultado foi bem baixo, né, gente? Você jogando o tempo que o Santos jogou com um jogador a mais, é pra... O Santos poderia ter se classificado com um pouco mais de tranquilidade, né, Junito?
1: Isso aí também foi uma surpresa, né? Porque o primeiro jogo 0-0, ontem até o normal 11-11, o jogo caminhava também para um provável empate. Mas após a expulsão do jogador do Remo, Santos com a mais, né? O Santos já é o time grande, aparecia aí que não ia ficar 0-0. E eu gostei da substituição do técnico, do treinador do Santos. Ele praticamente não manda quase nada lá, mas ontem ele fez uma substituição de 3 jogadores no intervalo. E quando eu entrou lá, né? O William Arão.

0: Rony e o Neymar, eu não sei, alguma coisa na hora eu pensei, pô, o Santos vai ganhar. E não deu outra, né? Neymar fez a jogada do gol, logicamente, praticamente 70, 80% do gol. Deu pronto pro Rony. O Rony também, que não é mais aquele, né? Tanto é que tá na reserva, fez o gol contra um ex-time, nem comemorou. Mas vitória do Santos. Resumindo, né, pô? Deu lógica aí, então, no final, o Atlético ganhou. Deu lógica também a classificação do Santos, porque no frigir do ovo, como disse, né? Santos e Atlético Mineiro eram os favoritos. Acabou que deu lógica.
1: Então, gente, é isso aí. Tivemos problemas também depois do jogo, né? O Neymar com o pessoal lá do Remo. O Neymar provocou, o Neymar foi provocado. É aquilo que a gente já falou, né, gente? O Neymar tem hora que ele extrapola. A gente não tá lá no campo pra ver. Eu acho desnecessário o que ele faz, né? Ele devia, pelo tamanho que o Neymar tem, ele devia passar em branco com essas coisas, né, gente? Mas ele também é aquele jogador que não tem sangue de barata, né? Os caras mexem com ele, ele também devolve a provocação. Então é complicado, né? Aí o presidente do Remo também já veio xingar, chamou ele de vagabundo, né? Extrapola também. O futebol, né, gente, ele tem que acabar quando o juiz apita, né? No Brasil, infelizmente, os jogos não estão acabando após o apito final, né? Aí fica dirigente reclamando, falando um monte de besteira. Jogador de futebol também, que vai dar entrevista também, fica xingando a CBF, a arbitragem, xinga todo mundo, né, gente? Então, eu acho que o futebol, ele tem que ser ali, brigado dentro do campo. Ah, se ali se empurrou, você provocou, você acabou, né, discutindo com alguém dentro do campo. Acabou o campo de futebol, tem que acabar as discussões. É que, né, o programa nosso aqui, por exemplo, às vezes eu com o Joanito aqui diverge, discute, mas é aqui no programa, gente. Acabou o programa meio-dia, a gente sai conversando porque a gente é amigo. Mas aqui dentro, eu tenho a minha opinião, o Joanito tem a dele. E a gente vai, não vai concordar sempre das mesmas coisas, né? Cada um tem uma cabeça, cada um tem um jeito de pensar. Tanto que eu sou palmeirense, ele é corintiano, não é verdade? Então é assim no futebol. Mas assim, o programa acabou aqui meio-dia, acabou. A gente não pode levar uma discussão aqui do programa para fora do programa. O futebol tem que ser assim também, gente. A briga dentro do vestiário, do campo, tem que ficar no campo. É por isso que eu sou contra esse negócio do tribunal aí, ficar julgando o jogador. O jogador não tomou cartão vermelho, o juiz não deu cartão vermelho, o que que tem que ser julgado depois? É uma coisa assim, e por que, já que vai julgar, por que que não julgam todos os jogadores? Ah, não, mas esse aqui é do Palmeiras, tomou cartão amarelo, eu vou julgar. Ah, aquele do Flamengo fez a mesma coisa, mas aquele é do Flamengo, eu não vou julgar. Não pode ser assim o futebol brasileiro, porque aí fica um negócio chato, né, gente? O futebol tem que ser igual, o futebol tem que ser para todo mundo e tem que acabar sempre ali, ó. Acabou, o juiz apitou, quem tiver que se sentir prejudicado, faça a sua defesa sem precisar ficar falando em microfone, ofendendo esse, ofendendo aquele, porque fica uma briguinha aí que parece briga de vizinhas, né, Janito? Tá uma coisa chata no futebol brasileiro, né?
0: Eu vi pelo lado do futebol, porque não sei se a gente não entende nada, mas a gente gosta de olhar. Das 20 equipes que voltaram aí para disputar Brasileiro, Libertadores, Copa Brasil, né? Ou mais, depois da parada da Copa, esperava-se voltar melhor, jogando melhor futebol, jogando melhor comportamento, mas futebol mesmo tá curto, né? E aquela chatice de sempre, de não dar sossego, né, para ficar mais traduzido, para arbitragem, parece que piorou, né?
1: Tá, aí você vê. Agora, por exemplo, o tribunal fica naquela situação, né? O Neymar provocou, então o Neymar também tem que ser julgado, né?
0: Mas o Neymar, né?
1: Então, o Neymar, mas ele tem que ser julgado também, não tem?
0: O Neymar e toda a companhia, né?

0: Eu vi a hora que ele entra, a torcida, logicamente, do adversário provoca, né?
1: Então, mas é isso que eu tô falando. Ele é provocado, mas ele é maior que isso, né, Janito? Então, ele podia passar por cima, mas ele não passa.
0: Isso é coisa de jogar de pessoa famosa, no caso do Neymar, muito famoso, né? Então, onde ele passa faz a diferença. Mas vamos ver, né, o que vai dar. Aquele do Inter foi julgado, manteve ou já tá livre?
1: Qual que é do Inter?
0: Aquele que machucou lá o jogador do Cruzeiro.
1: Então, ele tá sob liminar, né, Janito? Ele foi punido. Jogando. Foi feito, ó, teve liminar e tá jogando. Agora vai ser julgado novamente.
0: Então é isso aí, né? Não adianta nada.
1: Ô Joanito, todo mundo tem direito à defesa.
0: Mas então.
1: A gente não pode.
0: Vai julgar.
1: A gente não pode condenar a pessoa sem dar direito à defesa para outra pessoa. Isso é a vida.
0: O julgamento, né? Você falou, esse povo aí, você tem que fazer alguma coisa para aparecer, que ele ganha muito bem, né? Um salário do tamanho de um grandão. Então faz esse negócio, você julga, mas entra com liminar, entra não sei o que, acaba num. Virando, como dizem, pizza.
1: O problema é que eles fazem a besteira que eles fizeram, né? Porque eles expulsaram o jogador por 180 dias, até o outro jogador recuperar. Eles nunca fizeram isso no futebol brasileiro, por que esse aqui agora tem que ser expulso dessa forma? Entendeu? Eles abrem um precedente para a defesa do jogador. E se ele tem direito à defesa, ele tem que ser defendido, gente. Né? Até o assassino, aquele que mata uma outra pessoa, ele tem direito à defesa, né? E o jogador do Internacional, ele não matou ninguém. Ele fez uma falta feia, machucou o jogador, mas na mesma hora ele viu que ele errou, ele pediu desculpa pro jogador, entendeu? Nenhum jogador do futebol brasileiro até agora sofreu essa punição que sofreu o jogador do Internacional. É o mesmo caso que eu defendi aqui o Abel. Nenhum treinador até agora pegou 6 jogos. Nenhum treinador até agora pediu liminar e não foi concedida, só pro Abel, né? Agora tá acontecendo com o jogador do Internacional. Ele é o único jogador até agora que foi expulso até voltar o jogador que foi machucado, gente. Isso nunca aconteceu no futebol brasileiro. Entendeu? Então, e no lance, tudo bem, o lance é duro, o lance machucou o jogador, mas que é um lance de jogo. É um lance de jogo, gente. Acontece toda hora no campo de futebol. Toda hora.
0: Vamos ver o que esse povo resolve, né?
1: Então, segue o futebol, gente. Hoje nós temos mais jogos aqui da Copa do Brasil, então. Mais
0: 3 jogos hoje.
1: Dois times aí já estão nas quartas de final, né? Esperando seus adversários, que ainda não tem, né, gente? O adversário para a próxima fase novamente vai ser feito sorteio, né? Que é uma. Já é uma constante aí, já é uma prática que é realizada pela CBF, então Santos e Atlético, eu vi muita gente falando assim, o Santos vai pegar o Atlético? Não, gente, ainda não se sabe. Pode acontecer de dar um Santos e Atlético? Pode, né? Depende do que der o sorteio, né? Se o sorteio der os dois vão jogar, mas até o momento os dois apenas estão classificados para as quartas de final. Hoje nós vamos ter o segundo jogo entre Fluminense e Vasco, né? Esse jogo está marcado para as 21h30. Amanhã, em Corinthians Internacional, que não acabou o primeiro jogo ainda, estão discutindo até agora. Ontem teve mais assunto ainda, o Corinthians publicando, o Internacional publicando. Quer dizer, o primeiro jogo não terminou e amanhã já tem um jogo decisivo. Grêmio e Mirassol é hoje, às 19h30, lembrando que o primeiro jogo foi 1-1. Amanhã, junto com o jogo do Corinthians, né, vamos ter Vitória e Atlético Paranaense. O Atlético leva vantagem porque ganhou de 2-0. O jogo é no mesmo horário aqui de Corinthians Internacional. O Cruzeiro joga hoje às 19h, né? Primeiro jogo foi 0-0. E o segundo jogo, então, hoje às 19h, para a gente ver quem se classifica. Para mim aqui, o Cruzeiro é muito favorito, né, gente? O outro jogo da noite é Palmeiras, Fortaleza e Palmeiras. Esse jogo está marcado para as 21h30. O Fortaleza vendeu o seu mando de campo. O jogo não vai ser lá no campo do Fortaleza. O jogo vai ser na Arena Pantanal, né? Então muda bem, né? Até ontem eu estava vendo, não sei se é verdade, mas o Fortaleza está querendo colocar um time reserva para jogar contra o Palmeiras. Se isso acontecer, já dá demonstrações aí que o Fortaleza praticamente está entregando a rapadura, né? Que nem a gente fala, né, gente?

0: Já tá abrindo mão aí de um jogo, porque...
1: Ele não tá, né? Porque ele entregou quando vendeu o jogo já, né? Então, bem, não tá. Né?
0: Ah, mas é relativo isso, né, Janito? Eu sou daqueles um, gente, que enquanto existe bambu, tem flecha, né? Enquanto tem bambu, tem flecha. Enquanto você tem aí vida, você tem que ter fé que você vai superar os seus obstáculos e as suas dificuldades, né? Ah, você recebeu como é que fala? A notícia que você tá doente, você já se entrega, ah, já tô morto, morri, pronto. Não é assim, né? Quem tem fé tem que lutar. E eu acho que o Fortaleza, né, tá abrindo mão aí muito cedo, né? O Palmeiras também tá aí cogitando colocar um time misto, um time reserva, mas o Palmeiras é diferente, né, gente? O Palmeiras tem uma vantagem de 3-0 e por causa disso pode optar por colocar um time aí que não seja o time titular do Palmeiras, porque final de semana já tem novamente Campeonato Brasileiro, né? Eu assim, sinceramente falando, gente, eu não concordo nem com o Fortaleza e nem concordo também com o Palmeiras, né? Tem que tentar sempre ir com o seu time melhor que você tem em campo. Ah, conseguiu aí fazer o primeiro tempo um resultado? Você tira todo mundo que você puder no segundo tempo, né? E boa, eu acho assim, né? Essa pelo menos é a minha modesta opinião, né, gente? Agora, abrir mão antes eu acho muito complicado, né? E muita gente faz isso, não é só o Fortaleza, né, gente? O
1: jogo do Palmeiras hoje é no mesmo horário, o Vasco Fluminense, né?
0: Isso.
1: Então, acaba que a gente, aí, por curiosidade, né, quer assistir o Palmeiras, então hoje nem precisa, né? Porque Palmeiras e Fortaleza, se colocar o reserva, vamos só cumprir tabela, então a gente fica mais liberado para assistir Vasco Fluminense, que deve dar um jogão, mas me parece que vai ficar no empate de novo.
0: Esperamos que não seja um jogo, um jogão como foi o primeiro, né, Janito? Porque o jogão também é na teoria, né? Porque Fluminense e Vasco vão fazer mais um jogo agora. Agora tem que sair o vencedor, né, gente? Se, não, se ficar no 0-0, vai pros pênaltis.
1: Quem que eu mando hoje?
0: Hoje seria do Vasco, né? Hoje seria do Vasco. Mas os dois jogos no Maracanã não muda muito, né? Não, hoje é do Fluminense.
1: Só inverte.
0: Hoje é do Fluminense.
1: Só coloca é no mesmo local, no Maracanã, né? Então não muda nada, mas parece que a torcida Fluminense já comprou bem mais ingresso e pode passar de 60 mil torcedores hoje no Maracanã.
0: Geralmente quando eles fazem assim, o mandante tem 60% dos ingressos, né? E 40% para o outro. O Vasco deve ter tido também o seu 60% no primeiro jogo, agora 40% para o Fluminense, agora inverte, né, gente? Mas assim, são dois times aí que tem tudo para fazer um grande jogo, né, gente? Tem tudo para fazer um grande jogo, um grande espetáculo. Mas, pelo que a gente viu no primeiro jogo, não sei se dá para a gente ficar esperançoso de um grande jogo, né? Tomara que a gente não tenha nenhum outro 0-0 e tenha que ficar aguardando aí até meia-noite para ver os pênaltis serem batidos, né, gente?
1: Desde que não coloque o Soteldo, né? Porque promete um jogo bom, sim.
0: Até agora não tivemos pênaltis, né? Dois jogos, duas eliminações aí dentro do campo de futebol, né? Vamos ver se hoje a gente tem algum jogo, né, decidido nos pênaltis. Hoje tem mais jogos, né? Hoje tem o Fluminense Vasco, hoje tem Grêmio e Mirassol. Quem mais aqui?
1: Grêmio e Mirassol.
0: Cruzeiro e Chapecoense e Palmeiras e Fortaleza. São quatro jogos hoje, né?
1: Quatro.
0: Será que algum vai ser decidido nas penalidades?
1: Sabe qual vai ser às 7:30, que a gente gosta, né? Porque tá na hora.
0: Às 7 horas tem Cruzeiro e Chapecoense.
1: Aí já começa bem, né? Cruzeiro favoritaço hoje, né?
0: E o Grêmio e Mirassol às 7:30. Então tem dois jogos aí. Um às 19 horas, o outro às 19:30, né, gente? E depois, infelizmente, os dois jogos aí vão ser no mesmo horário. É aquele horário que a televisão praticamente estabelece, né, gente?
1: Hoje passa na Globo, né? Passa aí, então fica mais livre.
0: A Globo joga pro Rio um jogo, a Globo joga pro outro, pra São Paulo um outro jogo, e é assim que ela faz aí a vida inteira. A CBF tá tentando vender a Copa do Brasil aí pra Record, pra...
1: Para
0: o SBT, né? Que poderia, né? Quem sabe mudar esse tipo de horário, né, gente? Vamos aguardar para ver aí se ela consegue, né?
1: Só lembrando que o

0: Mirassol e Grêmio também deu empate, né? Mas em 1-1. Só que independente do resultado, outro empate. É pênalti, vai passar na Prime Video. Aí lascou.
1: Lascou nada. Lascou. Todo mundo assiste, né, gente?
0: Pessoal, o senhor não gosta de lascar, mas nós estamos lascados, ué.
1: Eu não tô lascado, não.
0: Por quê?
1: Eu tô com saúde. O senhor falou que é o dia da
0: mas
1: saúde.
0: Mas quem falou que não tô com saúde, tá lascado?
1: O senhor falou que eu tô lascado?
0: Ué. Lascado é quando você
1: lascado
0: vai...
1: Lascado só se for financeiramente.
0: Quando você vai até no quintal, cai o gás de laranja, né? Se for lascou, ué. Tem nada a ver.
1: O senhor não vem com lasco que eu tô lascado, não. Ô, Joanito, vamos trazer então aqui a primeira escalação da noite do Cruzeiro, que o doutor Ivão fica lá. Ah, você não vai passar a escalação do Cruzeiro? Calma, doutor Ivão, calma.
0: O padre Anderson, com aquela calma dele, né? Hoje dá Cruzeiro, deve dar Cruzeiro sossegado, né?
1: Então, vamos lá. Cruzeiro do técnico Arthur Jorge, né? Que também criticou o calendário do futebol brasileiro, falando que o futebol brasileiro, o calendário é desumano. Conta uma novidade para nós, Arthur Jorge. Conta uma novidade para nós. Então vamos lá. Arthur Jorge deve mandar a campo o Otávio Fagner, Fabrício Bruno, Jonathan Jesus e Gabriel Rojas, Lucas Romero, Gerson, Matheus Pereira, Arroio, Kaique Kenji e Caio Jorge. Caio Jorge, né, Janito, que saiu aí no final de semana aí, vaiado, a torcida xingando ele, cobrando ele. Ele respondeu também que não é obrigado a marcar gol em todos os jogos. O cara foi o artilheiro do Cruzeiro ano passado e o torcedor não quer saber, gente. Futebol brasileiro agora é assim.
0: Falar, né? Falar em vaiado, né? Porque eu acho que vários jogadores voltaram da. A gente não falou ainda. Depois da Copa, jogando mal, que estava naquela base. Vou pra Copa, né? Como não foi, murchou. Agora, um que nós não temos falado, mas também já está vaiado e na reserva lá no Fluminense é o Hulk. Saiu vaiado no segundo jogo, ficou na reserva no terceiro jogo.
1: E esse não foi pra Copa, né?
0: E esse não foi, mas o Caio Jorge, ele tava na mira, né, pra ser vendido por milhões e milhões. Mesma coisa, já que eu tô falando, o Hugo Souza do Corinthians, né, que antes da Copa falou que ia embora, como não apareceu ninguém também, ele não falou mais nada, mas eu só voltando, eu esqueci de falar segunda-feira, um dos gols do Corinthians, do Inter contra o Corinthians, ele que começou o erro.
1: O Hugo Souza, calma, né, gente? A janela acabou de abrir, né? A janela agora vai até o
0: não,
1: dia...
0: Não, mas falou que ia embora depois da Copa.
1: Agora qualquer dia que ele for agora é depois da Copa.
0: Mas você quer complicar as coisas, estou explicando.
1: Então, mas depois da Copa. Se ele for vendido agora, é depois da Copa.
0: Não, se vender ele, ele está lascado.
1: Então, mas o senhor que está falando aí. A janela, ele... gente, a janela acabou de abrir, ela fecha, se eu não me engano, ela fecha em 2 de setembro, é 2 ou 4 de setembro que ela fecha. Então, esse mês todo aqui agora, todo time de futebol corre o risco de perder jogador. É por isso que os times estão tentando se movimentar, trazer um ou outro jogador, porque se perder alguém, você já tem o outro encaminhado, né? Então a janela está aberta agora, não só para Brasil, não só para Argentina, né? A janela agora ela é praticamente aberta para o mundo inteiro, mas principalmente para a Europa, né, gente? Que a Europa é a grande, vamos falar assim, é a maior compradora do futebol mundial, né, gente? Todo jogador do mundo inteiro quer ir lá para a Europa, né? Para o Real Madrid, para o Barcelona, para o City, para o Chelsea, né? Agora vamos esperar para ver, né? Antigamente era muito jogador que queria ir para a Itália, né, Janito? Hoje a Itália também já passou a ser um país aí que já não tá mais assim na cabeceira, né? Não tá no sonho dos grandes jogadores, né? O sonho hoje dos grandes jogadores, né, gente? É Espanha ou Inglaterra, né? Principalmente a Inglaterra, porque tem um campeonato aí, talvez o campeonato mais disputado aí hoje do mundo, né? E mais organizado, com certeza, né?
0: Eu ainda pretendo ir para a Itália para comer pizza e macarronada.
1: A Chapecoense, né, do Rafael Lacerda, pode jogar com Anderson, Bruno Tubarão, Rafael Thierry, Eduardo Doma e Bruno Pacheco, Camilo Marques e Fernando, Giovanni Augusto, né, que já jogou no Corinthians, Marcinho e Rubens. Pendurado só tem o Marcinho. Arbitragem com o Matheus Delgado Candançan, de São Paulo, Nailton Júnior de Souza Oliveira, do Ceará, Evandro de Melo Lima na outra bandeira de São

0: Paulo e no VAR o Diego Pombo Lopes da Bahia, né? Esse Matheus Candançan também aí gosta de emoções fortes, hein, Joneto?
1: Eu quero dançar, era quando a gente ia no bailinho, né? E a pessoa passava perto da gente, quer dançar comigo? Ela olhava, olhava. Ah, não. Ah, não, pra quem não sabe também, quando a gente não é muito grandão, né? Mas que tem a ver?
0: Vamos trazer a escalação do Grêmio também, gente. O Grêmio, além de pegar o Mirassol hoje...
1: Não vai palpitar?
0: Calma, nós vamos palpitar depois, né? Já deu um palpite ontem.
1: É, mas nem palpitei de novo, ué.
0: O senhor já pôs até o palpite seu.
1: Mas aquilo lá tá valendo pro ponto, né? Mas depois nós palpitei de novo.
0: Grêmio Internacional, gente, além da classificação, além dos 4 milhões que o Joanito gosta sempre de falar que o time que classifica ganha 4 milhões...
1: Ganhou ontem o Atlético e o Santos.
0: É. Os 4 milhões hoje aqui seria logicamente melhor pro Mirassol do que pro Grêmio, né? Mas é um jogo difícil. E além de todos esses fatos que eu acabei de trazer, tem também, né, gente, a pressão que o Luiz Cássio tá sofrendo lá, né? Então, se o Grêmio não se classificar hoje, eu não sei não se o Luiz Cássio amanhã será o técnico do Grêmio, né? A torcida já tá gritando o nome do Renato, né? Querendo o Renato, a volta do Renato. Então, se o Grêmio hoje for eliminado dentro de casa pelo Mirassol, não desprezando o Mirassol, né, gente? Mas é lógico que a camisa do Grêmio, que já é um time campeão de Libertadores, campeão do mundo, várias vezes campeão brasileiro, uma camisa forte, uma camisa pesada, ser eliminado hoje dentro de casa pelo Mirassol, eu acredito que a situação do Luiz Castro fique irreversível, Janito. Principalmente por parte do seu torcedor e da imprensa do Rio Grande do Sul, hein? Então, uma possível e uma provável escalação aqui do Luiz Castro com Everton, Diego, Caíto, Gustavo Martins, Wallace ou Kahneman e Marlon na esquerda, Noriega, Vilaçante, Nardone e Namorado ou Giovanni Cabral, Amuzu e Carlos Vinícius, né? Esse é um possível time aí do Grêmio, né, gente? O TT, que está com edema muscular, e o William tá negociando a sua rescisão, e o Grêmio não tem ninguém pendurado. O Mirassol, que manteve o técnico Rafael Guanais, técnico que subiu com o Mirassol, inclusive, né, gente? Foi vice-campeão. Ele manda a campo. Ai, meu Deus do céu, o Walter não vai pro jogo? Aí já começa a me dar medo, hein?
1: Aí lascou.
0: O Muralha, né, vai ser aí o goleiro, então, do Mirassol, com o Igor Formiga, João Vitor, Gabriel e Reinaldo, Neto Moura, Denilson, Japa, Edson Carioca, Bruno Santos e Alisson. E o árbitro dessa partida, né, gente, vai ficar aqui por conta do David Oliveira Lacerda, do Espírito Santo. Assistentes: Eduardo Gonçalves da Cruz, do Mato Grosso, Douglas Pagung, do Espírito Santo, e no VAR, o Carlos Eduardo Nunes Braga, do Rio de Janeiro, Joanito. É a coisa para o Luiz Castro, Joanito. Pode ser uma partida aqui decisiva, viu?
1: Não é só o Luiz Castro que tá meio pendurado, né? Porque a gente não tá falando aqui, mas tem mais treinadores já pendurando. O do Flamengo é um.
0: O senhor já está pendurando o Leonardo Jardim?
1: Você acha que o torcedor do Flamengo...
0: O Leonardo Jardim nem está na Copa do Brasil?
1: Você acha que ele gostou de empatar, perder 4 pontos, empatou com o São Paulo e com o Inter, que eles contavam com 2 vitórias? O treinador do Corinthians também, se cair fora, já não está, né?
0: Aí, gente, tá pendurando o Leonardo Jardim e o Fernando Diniz.
1: Tá, cai fora essa quarta amanhã pra ver só.
0: Vocês concordam com isso aí, meu povo?
1: Você acha que vai continuar xingando o jogador do Corinthians e vai continuar normal? Não vai. Mas esse jogo, né, pode lembrando que o Muralha, o Mirassol subiu com ele, né? O Muralha, antes de chegar o Walter, ele que garantiu lá o Mirassol, um bom goleiro. Mas como eu, né, por chatice, fui ontem no Mirassol, mesmo achando que o Grêmio deve ganhar, vou no Mirassol. Mas é aquela história, vai virar a mesma situação de ontem, né? Santos e Atlético classificaram como sendo favorito, o Grêmio hoje também deve classificar como favorito, mas eu, de teimoso, eu vou no Mirassol com Muralha e companhia.
0: O homem tá pendurando até o Fernando Diniz, gente. Como que pode? Pendurou Leonardo Jardim, pendurou O...
1: É

0: Fernando Diniz, que é isso?
1: Melhorou pra enxugar.
0: Fernando Diniz melhorou demais o Corinthians. O Corinthians há muito tempo não perdia jogo, gente.
1: Beleza, empatou um jogo aí que era pra ir pra, lá pra cima, empatou, perdeu lá pro Corinthians. Se, né, nunca, se não classificar, agora se classificar agora, tá tudo normal, né?
0: Então tá aqui. Gente, o São Paulo, né, lá teve uma reunião no Morumbi, vai ter eleição, é reunião de conselheiros do São Paulo com Rogério Caboclo, ex-presidente da CBF. Vamos fazer uma grande festa no lançamento da candidatura para presidente do clube. Na mesa é possível ver Otten Aires, atual presidente do Conselho de São Paulo. Rogério Caboclo deve oficializar a candidatura. Que mais aqui? Opa, pulou aqui. Deve oficializar a candidatura à presidência do São Paulo nas próximas semanas, né? Sorteio da Copa do Brasil, que eu falei aqui, né, gente? A CBF anuncia a data do sorteio do chaveamento da Copa do Brasil. A definição será na próxima terça-feira, dia 11, às 11 horas da manhã, na sede da entidade. Então, terça-feira, né, a gente já vai estar definido. A gente vai saber, então, quem pega quem. Pra ver, né?
1: Sorteio agora são, né, 8 equipes que vão sobrar. Deveremos agora ter jogo grandão. Cabo, se sair fora hoje o Mirassol, por exemplo, e o que vai jogar aí com o Cruzeiro, aí vai dar só jogo grandão, né, pô?
0: O Benedito Garcia, bom dia, Joanito, bom dia, Pipoca. Não tem som pra gente, é mais um aqui reclamando, né, gente? Tem um aqui da Mãos que Constrói falando que não tem áudio. Agora o Benedito Garcia, o Paulinho aqui tá mandando bom dia pra nós também. Eu já pedi pro Hugo vir aqui, vamos ver se o Hugo vem, né, gente? A Vanessa não tá ali, vamos ver se eles dão uma melhorada pra vocês aí, tá bom? Já que a gente tenta resolver pra vocês.
1: Aqui do meu lado não tá chegando nem a mensagem, né? Tá parado o negócio aqui.
0: É isso aí, né, gente? Vamos lá. Flávio Bolsonaro, que é eleição, não é política, não é com nós. Vamos pulando as manchetes. O Martim Palermo, né, que já foi técnico do Fortaleza. Ele é o novo técnico do Platense da Argentina, gente. Então tá aí. E ele que é argentino, né, gente? Então tá de bem. O pessoal tá reclamando aqui, o Galo, você viu? Sem som a live. O Paulinho reclamou, o Benedito reclamou. E também esse aqui, a Mãos que Constrói. O Hugo vai dar uma olhada aqui pra gente. Ver se consegue melhorar pra vocês aqui, hein? Esse é o nosso mestre aqui, o mestre Hugo. Vai ter uma reunião agora de emergência, então, da FIFA, né? Pra ver aí se eles conseguem apaziguar, porque o pessoal lá na Europa agora quer a cabeça do Infantino, né, gente? Quer que o Infantino renuncie à FIFA. Olha a brincadeira dele de querer vender aí os direitos, né, Janito? Memphis fará novos exames, novos testes físicos no CT Joaquim Grava nessa quarta-feira. E se for aprovado, deve concluir a renovação de contrato com o Corinthians antes de voltar a treinar pelo clube. O Memphis Depay, Joanito, ele é uma novela, eu acho que é pra tudo, né? Tudo em volta também do Memphis Depay vira uma novela, né? Certo. Aí, pessoal, vê aí se deu. O Hugo já deu a. Colocou aqui a sua categoria em prática aqui pra tentar melhorar, né?
1: Esse Memphis também já tá dando azia, né, pô? Ontem eu vi ele chegando lá no apartamento que ele mora, né?
0: Paulinho tava dando bom dia aqui pra nós também.
1: O carro que tava, o Memphis, e atrás a segurança, eu pensei que tava chegando o rei da Espanha, né? Aí eu vou esperar, né? Porque se ele ficar, eu não vou ajudar a pagar o passe dele. Se ele não ficar também não, então vou só aguardar.
0: Mas fica essa chatice, né, gente? O torcedor fica ervado, o jogo não sai do rumo, o Corinthians pode ser eliminado amanhã, né? Corre esse risco, né, gente? E ele não voltou ainda, né? Ele não voltou ainda. Então, assim, é uma demora muito grande, sem dúvida nenhuma, pro Corinthians, que queira ou não queira, se ele estivesse lá, poderia estar ajudando, né? É isso que a gente
1: Você
0: pensa também.
1: Você viu a chegada dele lá no prédio?
0: Não.
1: Nossa, depois aqui que tá chegando o rei da Espanha, não sei se agora o povo tá escutando, né? Mas aí não é um jogador de futebol, jogador de futebol é povão, né?
0: Oi, mas ele foi até na favela lá visitar os corintianos lá.
1: Nossa, chegou lá, parecia que tava chegando. Aí eu.
0: presidente do Internacional, mais uma.

0: uma vez criticando a postura do Corinthians em relação à arbitragem. Aqui no Sul, a gente já teve historicamente dificuldades com esse mesmo adversário em termos de arbitragem. Em momentos decisivos na nossa vida, isso não pode se repetir. O Internacional não vai aceitar condicionamento de arbitragem. Isso é um método antigo do futebol e que não cabe mais. O que a gente viu e o Brasil inteiro viu foi que não teve nenhum erro crasso de arbitragem no jogo. Portanto, fazer os movimentos que foram feitos depois do jogo e que continuam sendo feitos hoje. Então tá aí aquilo que eu falei. O primeiro jogo entre Corinthians e Internacional, gente, não acabou ainda, né? É uma chatice, né, gente?
1: Essa lenga de Inter e Corinthians já faz tempo que tem, né? Por isso que eu não gosto que o Corinthians jogue com o Inter e não gosto de perder pro Inter. Mas perdemos, fazer o quê, né?
0: Agora tem que aguentar. Vamos aqui também de escalação do Fluminense, depois a gente fecha aí com a escalação do Palmeiras, né? Pois o Janito quer dar palpite de novo. Ele não tá contente com os palpites dele de hoje.
1: Vamos reformar, gente. Aqui.
0: Vai reformar? Não, não pode mudar, porque agora já tá valendo. Não vem com esse negócio de reformar, não. O senhor quer criar as novas regras? Luiz Zubeldia, técnico do Fluminense, Jonito, deve mandar a campo. Vamos ver se o senhor tá certo aqui. Parece que o Hulk não tá mesmo, Jonito. É Fábio, Guga, Inácio, Igor Rabelo e Guilherme Arana. Hércules, Martinelli, Lúcio Acosta, Canóbio, John Kennedy e Savarino. Não tem o Hulk, hein, gente? É, o Thiago Silva tá machucado. O Milan e Freitas e o Matheus Reis estão lesionados e pendurados só tem o Lúcio Acosta, né? O Hulk não está aqui entre os pendurados, o Hulk também não está entre os desfalques. Então, é lógico que não é uma escalação definitiva ainda, né, gente? Mas por essa primeira escalação, o Joanito está certo que o Hulk deve começar no banco de reservas.
1: Então, porque eu não inventei história, eu vi passando a reportagem na TV no segundo jogo do Hulk. Ele saiu vaiado. No terceiro jogo ele entrou os 30 minutos do segundo tempo, não fez nada, e por aí.
0: O Vasco da Gama, né, do novo treinador aí, o Pedro Emanuel, que também é português, né, gente? Vai de Léo Jardim, Paulo Henrique, Carlos Cuesta, Robert Renan, que já foi do Corinthians, e Cuiabano, que foi do Botafogo, Jair, que foi do Atlético Mineiro, Thiago Mendes, que já foi de São Paulo, Tietê, que já jogou no Brasil inteiro, André Gomes, Brenner e David. Não tem ninguém pendurado, e o Juanito estava com saudade dele, então ele vai apitar hoje, né? A arbitragem hoje fica a cargo do Wilton Pereira Sampaio, de Goiás, Bruno Bosquilha, do Paraná, Leone Carvalho Rocha, de Goiás, e no VAR, o Gilberto Rodrigues Cássio Júnior, de Pernambuco. Então tá aí a arbitragem, a ficha técnica, o senhor queria ele, tá aí, Jonito.
1: Só faltava o Hilton Pereira Sampaio apitar um jogo e o Membro de Paz jogar no Corinthians depois da Copa, né? Então, só voltando aqui no Hulk, de repente ele faz um gol de pênalti hoje, né? Pra dar a vitória pro Fluminense e volta tudo a festa, né?
0: Mas é jogador de mais de 38 anos de idade, né, gente? É isso aí, né? Quem contrata devia saber o que tá contratando, né, gente? O jogo tá lá no Atlético é uma coisa. Você vai mudar o jogador na idade dele, muda tudo, né? É complicado. No Atlético ele mandava. Lá no Fluminense ele tá chegando agora, né?
1: O mesmo é o Pedro Raul, né? Esse sim, né?
0: Vai lá. Quem que tem o Pedro Raul com o Fluminense?
1: E amanhã ele tem que fazer dois gols, né? Senão nós não ganhamos.
0: Fortaleza, gente, do técnico Paulo Autuori. Paulo Autuori, que é um treinador com muitos títulos, né, gente? Paulo Autuori manda a campo João Ricardo, Maurício Mucuri, Neres, Lucas Gazal, Gabriel Fuentes, Rodrigo Santos, Pierre, Rodriguinho, Vitinho, Nathan Fogassi e Wellington. Esse é um possível time, então, do Fortaleza, que tem aí pendurados o Maílton, Lucas Gazal, Lucuan, Freitas e Fuentes. O técnico Abel Ferreira, né, que também manda a campo hoje aí, pode ser um possível time, né, a gente pode ser que na hora temos mudanças, né, mas Carlos Miguel, Giai, Murilo, Benedetti, né, e Piquereza. Então a mudança aqui, o Giai e o Benedetti aqui já são dois jogadores que não jogaram o primeiro jogo. Emiliano Martínez, Lucas Evangelista também não jogou, Maurício, Alain, Arias e Fraco Lopes, também aqui o Fraco Lopes que só entrou no segundo tempo. Então, algumas mudanças feitas aqui pelo Abel Ferreira, né? O juiz dessa partida

0: partida vai ser o Rafael Rodrigo Krai, do Rio Grande do Sul, Bruno Rafael Pires, de Goiás, Thiago Americano Labs, de Santa Catarina, e no VAR, o Paulo Renato Moreira da Silva Coelho, do Rio de Janeiro, Joaninho.
1: Aí eu vou manter o palpite ontem, né? Porque é um jogo já definido, 2-0 pro Palmeiras.
0: O Paulinho aqui, o Benedito Garcia, tá falando, opa, agora tá ok, parabéns aí pro técnico. Aí, Hugo, estão te dando os parabéns, hein, Hugo?
1: É, o Hugo também nas horas vagas, né? É, como é que fala, Hugo? Acadêmico? Academia? Tá lá na academia fazendo exercício, eu vou fazer uma inscrição lá, ver se eu passo, né? Eu vou repalpitar aqui o Grêmio, 2-1 pro Mirassol, mesmo com...
0: 2-1 para o Mirassol.
1: Isso, mesmo com Muralha, né? E o Cruzeiro, que eu tinha posto 2-0, vou aumentar um pouquinho, vou passar para 3.
0: Fluminense e Vasco.
1: Aí você vai manter o 0-0, que provavelmente eu acerto. E se não acertar também, amanhã a gasolina continua custando o mesmo preço, né?
0: E eu vou manter os mesmos placares que eu fiz ontem, eu não me lembro de cabeça, né? Mas é, eu acredito que o Grêmio vá conseguir a sua classificação 2-1. Fluminense e Vasco, eu vou de Fluminense, 1-0 pro Fluminense.
1: Gol do Hulk de pênalti?
0: Ah, pô, aí já, você já quer que eu acerte demais, né? Então, é, Cruzeiro e Chapecoense, também acho que o Cruzeiro vence por 2-0 aí. E Fortaleza e Palmeiras, né? Espero que o Palmeiras também possa vencer o seu jogo novamente, né? Então é isso aí, né, gente?
1: Não
0: que
1: vale
0: gente...
1: nada, tipo, melhor campanha no final, né? Porque tudo, continua tudo igual, né? Então não tem.
0: A Copa do Brasil não tem melhor campanha, né, gente? Ela é tudo chegando, no sorteio, né?
1: Juntando, né? Mandar um abraço pro Miguelito, né? Ah, Miguelito, corintiano, Marcelo, né? Lá na Caneleira, cuidando lá da Luísa. E também o Daniel. O Daniel torce pro Palmeiras, hein? Ah, mas tem cada um, né?
0: Então, gente, a Copa do Brasil é assim, né? Mata-mata. Ninguém fica em primeiro ou em segundo, né? É tudo na base do sorteio. Dia 11, a CBF, além dela sortear os confrontos, ela já sorteia o chaveamento, né? Aí a gente já vai saber quem pegou quem e com quem esse time vai jogar depois na semifinal, para ele chegar na final. Então é dia 11, né? Como se diz, é sorteado todas essas coisas aí. 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Tomar uma cervejinha na terça é gostoso.
1: Eu falei pro senhor que acabou a minha cerveja, o senhor não se manifestou, né?
0: Então, cada um é cada um, né? A minha também acabou, eu fui lá e peguei, né? O senhor sabe, o senhor não sabe que agora é só o senhor de gás, daí

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0: 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É isso aí, um abraço pro Leitinho, um abraço pro Gil, Deus abençoe aí o seu dia. De vocês, também de toda a sua família. Joanito, nós divergimos aqui então só no Grêmio e Mirassol?
1: É, de ter porque nervoso, né?
0: O senhor, não, o Fluminense e Vasco, o senhor foi 0-0, mas o senhor não falou quem classifica.
1: Fluminense.
0: Fluminense. Aí então.
1: E mesmo porque, né?
0: Eu vou de Fluminense no jogo, né? Você vai nos pênaltis.
1: Então, mesmo porque, agora sem brincadeira, o Fluminense é um time melhor, né? Ele pode ganhar o jogo.
0: No agora, Grêmio Mirassol, o senhor foi no Mirassol.
1: É, mas soube, só tô antíssimo. O Grêmio também, o outro que é favorito, deve passar, né?
0: Cruzeiro, nós dois fomos no Cruzeiro.
1: Aí, não, aí só se der muita zebra, né? Eu gosto demais do Cruzeiro. Meu pai era cruzeirense, né? Por causa do Tostão. Deve dar Cruzeiro e os dois de amanhã é o...
0: E Palmeiras e Fortaleza, nós também fomos no Palmeiras.
1: Aí já tá definido. Amanhã, pô, só lembrando...
0: Amanhã já é mais difícil, né, Jânio?
1: É o meu resultado preferido, né, foi que o Inter fez jogar o primeiro em casa e ganhar de 2-0, o mesmo do caso do Atlético Paranaense. Então, para amanhã é só torcer. Já que o Rido não tá aqui, acabou o programa, eu vou filosofar, pode?
0: Os dois jogos da manhã, gente, os dois times que jogaram em casa ganharam por 2-0. Os dois times que vão jogar em casa amanhã tem que reverter um placar de 2-0.
1: Seria meu resultado favorito se o Corinthians tivesse jogado em casa e ganhado de 2-0. Eu vou filosofar. Já falei no começo do programa que hoje é dia da saúde, né? Alguém talvez não escutou, se estiver escutando. Então a ansiedade, ela atrapalha você de viver hoje, que é o melhor dia da sua vida. Enquanto talvez você fica pensando no amanhã, talvez nem chega. Tchau.
0: Quem entendeu aí, bate palma, gente.
1: O senhor não entendeu, mas o senhor é meio... O senhor farta um osso. O senhor farta um parafuso.
0: Viu? Então tá aí, ó. Só escutar. Um abraço pra todo mundo. Eu, gente, obrigado ao pessoal aí que nos ajudou, né? Falando, avisando que a gente tava sem som na live, né? Muito obrigado, né? Que Deus abençoe aí todos vocês aí que participaram. Deus abençoe também todo mundo aí que nos acompanha através da Rádio Dinâmica. Ao pessoal que nos acompanha através da live de Jacutinga e de fora de Jacutinga. E também aqui pro pessoal da Dinâmica, né? Que Deus abençoe todo mundo aqui da Dinâmica, né? Que tenhamos aí uma quarta-feira abençoada. E espero que a gente não tenha fuminha amanhã, né, gente? Fiquem com Deus e até amanhã.

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1: 12:05.
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12: Meio-dia e 8.
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15: Existe uma teoria que se chama 90-10, onde uma pessoa tem 90% daquilo que você procura em alguém, só que você foca naqueles 10% que falta. Aí você sai pra rua, se aventura e realmente você encontra aqueles 10%. Mas não se deu conta que perdeu os 90.

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3: Meio-dia e 18.

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6: Meio-dia e 33.

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1: 12:46.
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14: Meio dia e 48.

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4: Uma hora.

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2: Tá na Dinâmica, tá legal. Beijo pra você de Jacutinga e de toda a região. Estamos chegando com mais uma edição do Microfonia.
1: E a partir de agora você participa e também interage junto com a gente no 35 3185-0145, que é o nosso WhatsApp.
2: Exatamente, mídias sociais, é lógico que a gente tá por lá. Tá Facebook Dinâmica FM Jacutinga, Instagram Dinâmica FM com Y. E tem aí no nosso aplicativo Dinâmica FM 105.9. Bora começar?
1: Bora começar na Dinâmica nessa tarde super especial.
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4: Bora que eu lembrei. Mandar pra Lídia, Maroon 5, que o Jaime ofereceu, que ontem era aniversário dela.
3: Inclusive, parabéns, dona Lídia, pra você. Um abraço, Jaime. Parabéns a todos os aniversariantes do dia de hoje.
4: E por aqui, One More Night.
5: Essa música é mó legal.

0: leva.
1: GPS pra você, gente. Isso aqui é lá de janeiro, pra gente já matar a saudade. Vamos pro intervalo, voltamos em instantes.
0: Ô, parça, não vejo a hora de chegar o Natal.
1: Pra quê?
0: Ah, aquele clima gostoso.
1: Ah, é mesmo, cara. A única é questão top, é que, né, esse ano nós não temos 13º.
0: Ah, parça. Ô, tem como se falar alguma coisa diferente?

0: me fale, fiquei frustrada já.
1: É, eu vou até pro intervalo. Corta pro intervalo,
0: tá.
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4: 1:17.
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6: Voltando sem 13º.
7: Sem 13º, mas com fofoca. Isso aqui é fresquinho, hein? Peraí. 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
6: E claro que não podemos passar uma semana, eu queria passar sem falar dela, mas vamos lá, Virgínia.
7: Pois é, gente, mas não por um motivo tão bom assim, né? Porque ela recebeu ordem da justiça para retirar conteúdo de aposta das redes sociais dela. Foi determinado que ela retirasse das redes sociais em até 48 horas os conteúdos de divulgação de apostas que não têm regras de transparência. De acordo com a decisão, o desembargador Renato Rodovalho atendeu um pedido do Ministério Público que recorreu a uma primeira decisão que havia negado suspensão imediata dos anúncios de Virgínia vinculados ao site de apostas Blaze, entendeu?
6: Aham.
7: Tá pegando pra todo mundo, rapaz.
8: Foca na fofoca vai ficando por aqui.
9: Até breve.
8: Até o próximo encontro. Afinal... quem não gosta de uma fofoca?

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1: Ferrugem.
2: Casal do mal pra você. Um beijão pra galera que tá curtindo a gente. Matheus, Rafael. Mandando alô também pro Rafael. Olha, parece um bando de...
1: Um bando de Rafa.
2: Um bando de anjo, né? Quem mais aqui?
1: Verdade.
2: Deixa eu mandar um beijo também pro Vitor e pra Elis. Valeu, gente!
1: Um beijo pra todo mundo.
2: Ah, não, é quarta, né? Hoje é quarta.
1: Quarta?
2: Comi por terça.
1: Louco! Quarta-feira, meio que de semana. Semana que nós voltamos já.
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4: 1:36.
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6: E aí, parça, já estamos de volta. A Andriele tá ligadinha junto com a gente, completando a idade nova. Ela falou assim que o nosso programa é o melhor de todos.
7: Mas tu imagine se a gente fosse bom das ideias, o que é que não saía daí?
6: Olha, ela tá pedindo Taylor Swift só por conta desse comentário, viu, Andriele? É. Vamos tocar.
7: De feira fofelha pra você.

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0: João Bosco e Gabriel, Israel Novaes.
1: Cilada.
0: Nossa, quem Israel não... Novaes, eu lembro lá. Oh, do 380, né? Israel Novaes, é, não é? Ai, parça, será que eu tô errando?
1: Mas não era o Thiago Braz.
0: Ah, é o Thiago Braz!
1: O Israel Novaes é do...
0: Ah, tem uma outra boa também.
1: Da Dodge Ram.
0: Dodge Ram? Não, mas tem uma outra que eu gostava bastante.
1: A da Fiorino não é dele também?
0: É...
1: Aquela que eu gostava do cachê. Que você, é, a Globo tá te perdendo, você merece um cachê do Israel Novaes.
0: É,
1: eu gostava
0: é também.
1: É, qual que é a outra... Ai, fica perguntando essas coisas difíceis pra nós agora.
0: Então, eu não tô lembrando, mas tem uma música que eu gostava muito do Israel Novaes, que era do tempo do Arrocha.
1: Ah.
0: É... Pois é.
1: Pois é, essa mesmo.
0: Ah, vamos fazer assim. Ah, tem a Voto Estourado também, né?
1: Ah, Voto Estourado.
0: Mas essa eu não gostava dessa música quando tocava. Mas
1: Sinal Disfarçado, ele não gravou com...
0: Beijo Meu, parça. Era essa aqui, ó.
1: Deixa eu ver.
0: Ó, ó o Arrocha.
1: Mix, saudade.
0: Coisa boa, né?
1: Me Oi? Chame de sertanejo e me pincha nesse palco.
0: Ó, ó.
1: Meu.
0: Lembrou dela, parça?
1: Vai.
0: Arrocha. Arrocha. Ô, tempo
1: tá,
0: do
1: o que
0: arrocha,
1: que nós vamos fazer hein? Agora? Ah, intervalo.
0: Vamos pro intervalo, voltamos já com muito mais pra você.
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4: 1:51.
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6: Oi, o BBB 20... O BBB? É o BBB 27.
10: Rapaz, você tem noção? Andressa Urach pediu pra entrar na próxima edição do BBB. Vocês sabem que Andressa Urach já participou da Fazenda, né?
6: Aham.
10: E que na época, inclusive, deu maior revestresse, tiro, porrada e bomba. Mas eu acho que, enfim, ela trouxe bons números pra Fazenda. E ela pediu pra agora entrar no BBB 27, porque ela diz que ela tem o grande sonho de integrar nesse elenco e que não. Não tem medo nenhum de ser cancelado.
6: Ah, mas eu acho que não vai rolar, não. Pois eu acho, na minha opinião.
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0: Ai, ai, ouvimos aí o Shawn Mendes.
1: Stitch, gente, ah, falar nisso.
0: Ô, não tem
1: semana Stitch? Passado.
0: Tem Stitch?
1: E se eu tenho Stitch? Não, o bichinho não tem.
0: Ah, mas existe o bichinho, né?
1: Tem, do Lilo Stitch.
0: Ah, o Stitch.
1: O azulzinho bonitinho. Lá em casa eu ia falar que eu não tenho bichinho. O Miguel, meu mais velho, tem o bichinho. Eu tenho a
0: minha... Ah, não, pera, volta. Ó, presta atenção. Como a ordem dos tratores alterna os viadutos. É, me falaram que eu não tenho bichinho. Lá em casa eu tenho o bichinho Miguel. Ai, ai, ai.
1: Pera, que vamos acabar com esse programa.
0: Vamos, foco,
1: pare,
0: foco.
1: Chega. É foda,
0: eu não quero mais.
1: Chega. Deus do céu.
0: É, eu não tenho bichinho não. Lá em casa eu tenho o Miguel. Coitado Miguel.
1: Ai, meu pai.

0: Quem tá louco, viu?
1: Nunca mais saiu, né?
0: Tá louco.
1: Ai, vamos fazer. Vamos beijo, ver. Ó. Amanhã tamo de volta. Quem ia falar do showman, viu? Me lembra amanhã de falar da Bruna Marquezine que assistiu o filme dela.
0: Ah,
1: tá. Mas amanhã, que hoje não dá
0: mais. Não vou esquecer, não
1: tá
0: vou esquecer.
1: Tá bom. Beijo, gente.
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6: 2:07.

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10: Olá, quarta-feira, dia 5 de agosto, e comigo, Pai Jacomini, um resumo da sua novela preferida, Minha Nobreza do Amor. Minta manipula Gendal para que anule seu casamento com a Lica. Diógenes pede que Manuel faça o trabalho de Mirim em segredo. Tonho se aconselha com Viriato sobre Lúcia, Lica e Omar. Fuad se interessa por Belmira. Salma e Fuad procuram Viriato para marcar a data do casamento. A Lica e Tereza enviam dinheiro para Dumi em Batanga. Gendal afirma a Chinua que mesmo anulando seu casamento, não desistirá de punir a Lica com a morte. Virgínia ouve quando Casimiro comenta com Graça sobre a paixão de Mirim por Lúcia, Lica. Ana Maria conta a Manuel que a promoção de Mirim foi arquitetada por Diógenes. Virgínia permite que Sebastião a beije. José aprova uma ideia de Omar que confronta Tonho. Em instantes, coração acelerado.
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13: 2:11.

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2: 2:23.

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9: Hoje na novela das 7, Laurinha comenta com Esteban que pensa em criar Manu a seu lado. Zilá recusa a companhia de Sinara. Agrado pede apoio de Eduarda para interceder por João Raul junto a Roney. Eduarda nega apoio a João Raul. A pedido de Sinara, Nora vai ao encontro de Zilá. A Laurzinha declara seu amor por Janete para toda a cidade. Laurinha entra em trabalho de parto, sua amiga e família se movimentam para levá-la à maternidade. Vamir se preocupa com o estado de João Raul. Agrado desabafa com Janete sobre sua chateação com Eduarda. Nasce Manuela e Malvina e Laurinha se emocionam. Roney oferece retomar o contrato com João Raul. Ainda hoje, novela das 9.
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1: 2:38.
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5: Nesta quarta, em Quem Ama Cuida, Pedro percebe que Bruna tomou um remédio para dormir. Joel demonstra interesse por Adriana. Fernando elogia Mau Mau. Bia não gosta quando Brigitte e Rafael se sentam à mesa com ela e César, atrapalhando o jantar romântico do casal. Bruna se aproveita da preocupação de Pedro com sua saúde para manter o marido ao seu lado. Eleni se acusa Rosa por seu desentendimento com Adriana. Joel convida Adriana e a família para jantar no restaurante. Otoniel se depara com um retrato de Francesca no restaurante de Joel. Amanhã, muito mais do nosso resumo de novelas. Até lá!
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7: 2h41.
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10: Existe uma teoria que se chama 90-10. Onde uma pessoa tem 90% daquilo que você procura em alguém. Só que você foca naqueles 10% que falta. Aí você sai pra rua, se aventura. E realmente você encontra aqueles 10%. Mas não se deu conta que perdeu os 90%.

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3: Quarta-feira, 5 de agosto. Sabe com quem a gente comemora aniversário hoje? Jesse Williams, o ex-professor do ensino médio, ativista que virou ator e diretor. É norte-americano, conhecido por interpretar Dr. Jackson Avery na série Grey's Anatomy e Marcus no jogo eletrônico The Tribe Become a Human, em que participa como um dos protagonistas. Jesse nasceu em Chicago, filho de uma sueca e um afro-americano, e tem dois irmãos mais novos que se especializaram em artes visuais. Graduou-se na Universidade de Temple com dupla especialidade em estudos afro-americanos e artes de cinema e mídia. Seguindo os passos dos pais, professores, deu aulas no ensino médio do Sistema de Ensino Público da Filadélfia por 6 anos, usando seu diploma obtido na universidade para ensinar em estudos americanos, estudos africanos e inglês. Happy birthday to Jesse Williams! 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
5: 2h57.

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1: 3:09.
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1: 3:27.
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6: Nesta quarta a gente comemora com James Francis. Roteirista, diretor, produtor, ator e músico americano, começou sua carreira como roteirista no fim dos anos 90, escrevendo os roteiros de Romeo and Juliet, Scooby-Doo, Scooby-Doo 2, Monsters Unleashed e Dawn of the Dead. Gunn, então, começou a trabalhar como diretor, começou com a comédia de terror Slither, em seguida escreveu e dirigiu os filmes de super-heróis Super, Guardiões da Galáxia, Guardiões da Galáxia Volume 2, Esquadrão Suicida, além de I'm Groot. Happy birthday to you, James Francis. Parabéns pra você.
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9: 3 horas e 30 minutos.

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1: 3h44.
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7: 3h47.

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4: 4 e 2.

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0: 594.
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9: E aí, como é que está a sua quarta-feira? Tudo bem? Tudo certinho? Prazerzão ter você aqui na melhor sintonia do seu rádio. Eu sou Pai Giacomini. Peço licença pra te fazer companhia nessa hora, porque junto comigo chega o nosso Antena Mix. Antena.

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Bora de aviso com o Dedeis.

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2: Jonas Brothers, Love Me To Heaven. Wagner ligado com a gente, pedindo sempre esse som. Obrigado, meu querido. Boa quarta pra você.
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3: 4:22.

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2: 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Muito mais sucessos por aqui. É lógico que você pode pedir as novidades, aquelas pra você matar a saudade. Ou sabe aquela música? Fala, nossa, hoje assim, ó, quarta-feira. Ai, que cara dessa música. Vem pedir no nosso antena. Eu sou de Backstreet Boys. What it up?

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2: Alex Oren com Burn It Down. Já já tem Victor Clay, viu?
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1: 4h39.
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4: Eita que eu gosto assim. A Duzeira ligado com a gente pedindo o som do Vitor Clay. Vai curtir agora o Sol, boa quarta.

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2: A Beat the Days, pra gente agitar ainda mais o seu meio que é de semana. Segura aí que já tem muito mais.
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3: 4:55.

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5: Ritmo todo dia. Seu Antena Mix comigo, Pai Jacomini. Para você curtir agora uma Republic, When I Wore It.

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2: Grupo Menos é Mais com Adorei. Finalizei. E amanhã, com certeza, estou de volta te esperando no mesmo horário. Beijos e até.
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5: 5:09.
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2: Fala, simpatia, tudo tranquilo? Quartou, começou? Máquina do Tempo, 5 de agosto, com um baita sorrisão, sabendo que você tem a companhia da nossa programação. Obrigado pela companhia, em casa, no trabalho, no trânsito, via net também. E hora de matar saudades com Survivor Burning Heart.

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1: Equalize isso. Calma na paçoca. Equalize os problemas. Da Pitty, No Doubt com It's My Life. Essa versão aí do Talk Talk e Survivor, Burning Heart, do filme do Rock, Sylvester Stallone.
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3: 5:26.
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1: É isso mesmo, pessoal. Depois da música do Sylvester Stallone, tá chegando Alone, do Bee Gees. Não vale a pena ouvir de novo.
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1: Lançada em 1997 como carro-chefe do disco Steel Waiters, Alone é uma das baladas pop mais emblemáticas do final da carreira dos Bee Gees. Ela marcou um grande retorno dos irmãos Barry, Robin e Maurice Gibb ao topo das paradas globais nos anos 90. Apesar de ter exatamente o mesmo título, Alone, a música dos Bee Gees é uma composição 100% autoral dos irmãos e não tem nenhuma relação com o hit do grupo Heart de 87. A música foi um sucesso estrondoso de vendas e execução nas rádios por todo o mundo e vale a pena ouvir de novo.

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1: A Fergie, Big Girls Don't Cry, Gloria Gaynor, também o Bee Gees, Alone. Teve curiosidade, gostou, curtiu? Daqui um pouco tem mais, vale a pena ouvir de novo. Quer mandar uma sugestão? Ô, Bonfim, conta uma historinha daquela banda, daquele cantor, pode ser pelo nosso Instagram, @bonfimfm.

0: DM, no direct você pode mandar aí o seu pedido, a sua participação.
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2: 5h44.
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8: Vamos nessa que é bom a beça? Mais uma pra cantar junto, Pink e Just Give Me a Reason.

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1: Maria Rita, o Rapa, Rodo Cotidiano, Van Halen com Can't Stop Me Loving You e Pink, Just Give Me a Reason.
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3: 6:02.

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1: Lançada originalmente na Austrália em 1979 e reeditada mundialmente em 1980, Lust in Love é a música que lançou a dupla australiana Air Supply ao estrelato internacional, redefinindo a era de ouro do soft rock. A nova versão explodiu nas rádios americanas em 1980, alcançando a terceira posição na Billboard Hot 100. A partir daí, o Air Supply emplacou uma sequência impressionante de 7 singles consecutivos no top 5 nos Estados Unidos ao longo dos anos 80, um feito comparado ao de grandes nomes da história da música pop, e vale a pena ouvir de novo.

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1: Cidade Negra, Girassol, Acústico MTV, Irene Cara, What a Feeling, Air Supply, Lust in Love. E acabou, tá na hora de se pirulitar. Pegar o boné e dar no pé. Amanhã tem mais. Valeu, até lá.
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5: 6:17.

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1: 6:30.
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4: 6:32.

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6: 6:42.

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1: 6:51.
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1: Boa noite!
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3: 6:53.
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0: que trabalha para levar mercadorias e abastecer o povo brasileiro nos quatro cantos, é um valor mínimo que ele tem que receber por frete, por viagem que ele faz, por entrega que ele faz.
1: A lei estabelece ainda prazo de até 30 dias úteis para o pagamento do frete, além da atualização da tabela a cada 6 meses. Também estão previstas punições mais duras para empresas que contratarem fretes abaixo do piso mínimo, com multas que podem chegar a R$1 milhão. E para que seja cumprido o piso, o texto determina a obrigatoriedade da apresentação do Código Identificador da Operação de Transporte, CIOT, antes do caminhão iniciar a viagem, o que também impacta na fiscalização, como explica o ministro dos Transportes, George Santoro.
2: O CIOT também é um mecanismo de combate ao comércio ilegal de mercadorias, ao comércio feito sem nota fiscal. Ele vincula todo o transporte de mercadorias aos documentos eletrônicos fiscais.
1: Originalmente publicado como medida provisória, o texto passou por uma série de mudanças no Congresso Nacional, sendo aprovado no Senado em julho deste ano. Com a sanção, o texto vira uma regra permanente. Reportagem Gabriela Noronha.
3: O desempenho de mais de 30 milhões de estudantes brasileiros passou por uma nova avaliação de aprendizagem.
4: Foram divulgados hoje os dados mais recentes do IDEB, o Índice de Desenvolvimento da Educação Básica, e também as médias em português e matemática do SAEB, o Sistema de Avaliação da Educação Básica.
3: Os índices consideram os anos iniciais e finais do ensino fundamental e também do ensino médio na rede pública e privada.
4: O resultado foi anunciado pelo Ministério da Educação. Confira os detalhes na reportagem de Jéssica Gonçalves.
5: Para calcular o IDEB, que é o Índice de Desenvolvimento da Educação Básica, o MEC utiliza as taxas de aprovação coletadas pelo censo escolar, junto com o desempenho dos estudantes em língua portuguesa e matemática no SAEB, o Sistema de Avaliação da Educação Básica. O IDEB permite acompanhar o desenvolvimento da educação básica brasileira. O cálculo é feito por meio de uma escala que vai de 0 a 10. O índice dos anos iniciais do ensino fundamental passou de 6 em 2020.

0: para 6,3 em 2025. Na rede pública, a pontuação foi de 5,7 para 6,1 em 2 anos. Para os anos finais do ensino fundamental, o IDEB nacional subiu de 5 para 5,3. Na rede pública, o indicador alcançou pontuação 5 contra 4,7 em 2023. No ensino médio, o IDEB passou de 4,3 para 4,5. Os dados indicam a evolução da aprendizagem e a estrutura da rede de ensino, que atende mais de 30 milhões de estudantes em todo o território nacional. Para o ministro da Educação, Leonardo Barchini, os resultados apontam qual deve ser a prioridade daqui para frente.
1: Toda a estratégia do Ministério da Educação, que é demanda do Plano Nacional de Educação aprovado em abril deste ano, é que a gente tenha um foco especial na aprendizagem.
0: Já o SAEB, o Sistema de Avaliação da Educação Básica, é aplicado a cada 2 anos para medir o desempenho de estudantes da educação básica por meio de testes e questionários. Em uma escala que vai de 0 a 500, no 5º ano do ensino fundamental, a nota em português passou de 207 para 215 pontos. Em matemática, de 218 para 227. Já no 3º ano do ensino médio, em português, o resultado foi de 269 para 272. Em matemática, de 263 para 268. Em 2025, foram avaliados quase 6 milhões de alunos em mais de 70 mil escolas. Reportagem Jéssica Gonçalves.
2: Estudantes que participam do processo seletivo do ProUni, o Programa Universidade para Todos, podem conferir o resultado da segunda chamada.
3: O prazo para os pré-selecionados comprovarem as informações da inscrição começou hoje e vai até sexta-feira da próxima semana, dia 14.
2: A documentação exigida para essa comprovação deve ser apresentada diretamente na instituição de ensino superior para a qual o estudante foi pré-selecionado.
3: O resultado pode ser acessado pelo portal Acesso Único ao Ensino Superior, em acessounico.mec.
2: O Ministério da Educação chama professores e especialistas de todas as regiões do Brasil para participar do Banco de Avaliadores do Programa Nacional do Livro e do Material Didático.
3: O programa é responsável pela distribuição de livros para estudantes e professores da rede pública de ensino. As obras são renovadas a cada 4 anos.
2: Confira na reportagem de Luciana Colares de Holanda.
4: Professores e especialistas de todo o país podem participar da escolha dos livros que vão para as salas de aula da rede pública de ensino. Estão abertas as inscrições para o Banco de Avaliadores do Programa Nacional do Livro e do Material Didático, o PNLD. Os selecionados vão avaliar as obras inscritas nos editais do PNLD Atos Finais, voltado às obras didáticas, e do PNLD Literário Equidade, destinado às obras literárias. Nessa etapa da seleção, terão prioridade professores de língua portuguesa, matemática, história, geografia, ciências, arte, educação física e língua estrangeira, pedagogos e profissionais formados em letras, com foco em literatura e formação de leitores, também terão preferência. De acordo com Anita Stefani, diretora de apoio à gestão educacional da Secretaria de Educação Básica do MEC, hoje são cerca de 20 mil profissionais cadastrados. O banco é atualizado constantemente e os avaliadores são capacitados para atuar na avaliação das obras.
5: Essa capacitação busca garantir que todos os participantes utilizem os mesmos referenciais durante a análise e utilizem, né, de uma forma correta as fichas de avaliação, contribuindo para a qualidade técnica.
4: A participação no Banco de Avaliadores do PNLD é voluntária e gratuita. E a diretora de apoio à gestão educacional, Anita Stefani, explica que os profissionais selecionados no processo de avaliação pedagógica têm acesso a diferentes oportunidades de aprimoramento e reconhecimento.
5: Ao avaliarem as obras, eles estão também se formando como analistas de materiais didáticos e críticos em conteúdos, seja para a elaboração de materiais para os seus estudantes, quanto para a aplicação dessas obras didáticas na sala de aula.
4: Para se inscrever, basta acessar a página da Plataforma de Avaliação Pedagógica do PNLD no endereço pnld.com.br. ifen avaliação.mec.com.

0: gov.br e preencher as informações de perfil profissional. É preciso ter diploma de licenciatura plena ou de magistério reconhecido pelo Ministério da Educação e concluir um curso obrigatório disponível na própria plataforma. Reportagem Luciana Colares de Holanda.
1: E atenção para os prazos do Exame Nacional de Desempenho de Estudantes, o ENAD 2026.
2: Os inscritos para os cursos de bacharelado e tecnologia que tiveram o pedido de atendimento especializado negado podem recorrer da decisão até sexta-feira, dia 7 de agosto.
1: O recurso deve ser enviado pelo sistema ENAD, com a documentação que comprove a necessidade de atendimento, conforme as regras do edital. O resultado da análise será divulgado em 14 de agosto.
2: Um atendimento especializado é destinado aos participantes que necessitam de recursos específicos para realizar o exame.
1: As provas do ENAD 2026 para os cursos de bacharelado e tecnologia serão aplicadas no dia 29 de novembro.
2: O Serviço Geológico do Brasil faz o monitoramento das bacias hidrográficas brasileiras. Isso quer dizer que ele monitora a subida e descida dos principais rios do país.
1: O trabalho ajuda na agricultura, previne situações trágicas relacionadas a enchentes e orienta prefeituras em situações de seca, por exemplo.
2: Este ano, o Serviço Geológico do Brasil também faz parte do grupo de órgãos federais que está atuando no painel do El Niño e vem acompanhando e divulgando boletins sobre os impactos do fenômeno climático.
1: Sobre tudo isso, nós conversamos mais cedo com a chefe do Departamento de Hidrologia do SGB, Andréa Germano. Acompanhe. Doutora Andréa, bem-vinda à Voz do Brasil. É um prazer ter a senhora conosco aqui. Vamos falar então de El Niño, né? O Serviço Geológico do Brasil divulgou algumas previsões para as principais bacias hidrográficas do país para os próximos 3 meses. E aí eu queria começar então falando por região, começando aí pela região norte e, né, Amazônia. Os principais rios, pelo que eu já dei uma olhadinha, ainda estão nos níveis normais, mas já em situação de vazante. O que a gente pode esperar para os próximos 3 meses?
3: Muito obrigada pelo espaço. O Serviço Geológico do Brasil agradece. O Serviço Geológico do Brasil é uma empresa ligada ao Ministério de Minas e Energia. E realmente a gente faz esse acompanhamento dos rios e monitoramento dos rios há 57 anos. Cobertura de toda a rede hidrometeorológica nacional e monitoramento de níveis de rios e volume de chuvas. A região norte hoje está nesse período, como você falou, já de vazante, né? Na sua normalidade, em todos os rios, na sua normalidade. E assim, o que preocupa é esse atraso do início das chuvas. Isso pode prejudicar aí a vazante, no caso, não ser mais crítica, né? Então, assim, esse atraso, o período de chuvas, realmente é hoje a nossa preocupação. Mas, por enquanto, na sua normalidade. A gente faz simulações, né, para caso não chova, caso chova. Então, a gente vai tendo esse acompanhamento diariamente num cenário de 3 meses para poder também ter providências, a Defesa Civil tomar providências logísticas para as ações do norte.
1: Quer dizer assim, se a gente já está com os rios em vazante e as chuvas atrasaram, a gente pode ter uma baixa mais acentuada, é isso?
3: Exatamente, essa é a grande preocupação.
2: E no Nordeste há um alerta sobre os níveis dos reservatórios, né?
3: Exatamente. O SGB, ele acompanha junto com a Agência Nacional de Águas os reservatórios, né, através do sistema de acompanhamento dos reservatórios do Nordeste, também dos 9 estados do Nordeste, também em Minas Gerais. Mas a situação hoje, 5 de agosto, é de normalidade também, 50%, 51% da sua capacidade, né? Então a gente está mantendo esse percentual desde abril. Então ainda não é uma preocupação a região Nordeste.
1: Muito bem, então vamos falar agora de Sul, onde o El Niño talvez seja a região onde talvez a gente já esteja sentindo essa questão do El Niño de maneira mais intensa, né, mais acentuada. Já há problemas de cheias e transbordamentos. Como é que deve ser o próximo trimestre por lá, onde o alerta é maior?
3: E como você falou, né, a previsão de chuvas acima da média do El Niño pode elevar muito os rios, já materializado agora no mês de julho. Tivemos muitas inundações. Para você ter uma ideia, mês de julho no sul, na região do Rio Grande do Sul, em média, chover 130 milímetros, a gente teve localidades com 430 milímetros, provocando, então, grandes impactos aí de inundação, e a preocupação geralmente

0: essa de o solo já está muito úmido e ainda esse aumento das chuvas na região sul poder causar mais impactos de inundações na região sul.
1: Agora, no Cerrado e Pantanal, André, onde já costumamos ter seca nesse período, o que esperar para as bacias desses biomas?
0: Então, no Cerrado, na região sudeste, em termos de chuva, os modelos meteorológicos, que nosso serviço geológico, a gente não trabalha com meteorologia, né? A gente usa a meteorologia para poder explicar a hidrologia. Mas os modelos de meteorologia estão muito discrepantes, vamos dizer assim. O que a gente entende agora nesse momento, não dá para falar do cenário de chuva, mas nesse momento que realmente as temperaturas já estão muito elevadas, aí sim a preocupação é mais para a questão de incêndios florestais, então monitoramento de rios, ainda estamos na normalidade para
2: tudo indicando ainda que Cerrado e Pantanal, em termos de águas, devem ficar ainda dentro da normalidade.
0: É, estamos já desde 2020, assim, com uma tendência de depreciação da capacidade dos rios na região do Pantanal, principalmente. Então, assim, na normalidade, já não digo que já, a gente já não vem vivendo muito tempo isso. Então, mas não vai ser mais crítico ou menos crítico este ano especificamente.
2: É, quando a gente fala então de mudanças climáticas, é disso que a gente fala, né? A gente vai observando uma mudança no comportamento natural, no comportamento da natureza ao longo do tempo, né? Não é só no trimestre, não é só no ano.
0: Perfeito.
2: Como a senhora disse, já vem
0: Perfeito.
2: Desde 2020.
0: Perfeito,
2: né?
0: A gente não tem mais um Pantanal, uma região alagada há muitos anos. Então, isso realmente é um mudanças climáticas, não só o efeito de El Niño também, né? Então, sendo uma mudança climática que a gente vem evidenciando, principalmente nessa região.
1: Agora, doutora Andréia, como é que funciona esse monitoramento do Serviço Geológico do Brasil? Conta para o nosso ouvinte um pouco mais sobre como é esse trabalho.
0: O Serviço Geológico é o grande parceiro no campo e no escritório para fazer esse monitoramento, né? Além desse trabalho contínuo de monitoramento, de saber essas séries hidrológicas de longo período que nós monitoramos, a gente tem um serviço desde a década de 80, daí de realizar previsões hidrológicas, não só o momento atual, mas essas previsões hidrológicas, né, futuras. Começamos aí com bacias como Pantanal, Amazonas e o Rio Doce, que são bacias mais lentas, mas depois dos desastres, como a gente chama aí nos anos de 2011, 2012, 2013, a gente começou a fazer sistemas de previsão hidrológica em bacias mais rápidas e também com o advento também de todo um monitoramento automático muito mais especializado, né? Então, assim, o que a gente faz? Além desse monitoramento do campo, a gente no escritório recebe essas informações automáticas que vêm pelos satélites, né? Então, de hora em hora a gente está recebendo o nível dos rios, a quantidade de chuva e rodamos modelos matemáticos, hidráulicos, hidrológicos para fazer essas previsões. Aí você vai me dizer, então a gente consegue saber com muita antecedência se vai inundar? Depende da região hidrográfica, depende da resposta da bacia hidrográfica. Então, sim, há localidades que a gente consegue fazer essa previsão com 75 dias de antecedência, mas outras localidades, em bacias mais de alta declividade, com uma menor área de drenagem, com até 4 horas de antecedência. Mas o que permite, no caso de inundações, retirar as famílias, permite a gente salva vidas com esse monitoramento e com esse sistema de previsão hidrológica.
1: Muito bem, nós conversamos com Andréia Germano, chefe do Departamento de Hidrologia do Serviço Geológico do Brasil. Muito obrigado por sua entrevista aqui à Voz do Brasil.
0: Muito obrigada a vocês. Até logo. Tchau, tchau.
2: A segurança no abastecimento de água passa também pela recuperação do meio ambiente.
1: Está aberta uma chamada pública para apoiar projetos de restauração ecológica e soluções voltadas à proteção de mananciais que abastecem grandes centros urbanos.
2: A chamada foi feita pelo Banco Nacional de Desenvolvimento Econômico e Social e deverá prever investimentos de 15 milhões e 20 milhões de reais com prazo de execução de até 48 meses.
1: As ações devem ter foco em restauração ecológica e em soluções baseadas na natureza, para combater a escassez de água nas regiões metropolitanas, como explica o superintendente da área de meio ambiente do BNDES, Nabil Kadri.
3: As propostas enviadas devem incluir ações de restauração ecológica

produtiva utilizando vegetação nativa, em áreas estratégicas para proteção dos recursos hídricos, incluindo nascentes, margens de rios e outras áreas relevantes para a conservação dos mananciais.

0: sobre a importância da recuperação e preservação de mananciais que abastecem grandes cidades.
1: Com a ampliação da vegetação, a gente vai ter uma maior taxa de infiltração, esses aquíferos vão ter mais água, vai chegar mais água também nos rios, através desses afloramentos das nascentes. Então, os projetos de recuperação, eles são projetos importantíssimos e têm uma relação direta com a segurança hídrica nas grandes cidades. E reduz consequências de inundação, eu aumento a recarga dos aquíferos.
2: A chamada pública está aberta até o dia 9 de setembro e pode ser consultada no site do BNDES.
0: O Brasil assumiu a presidência pro tempore da Aliança para a Segurança, a Justiça e o Desenvolvimento.
2: A entidade reúne países da América Latina e Caribe.
0: Na reunião de cúpula em Brasília, o Banco Interamericano de Desenvolvimento anunciou $4 bilhões para as ações integradas de combate ao crime organizado na região.
3: A América Latina concentra 8% da população mundial e é responsável por um terço dos homicídios ocorridos no mundo, de acordo com dados da Polícia Internacional. Esses números levaram à criação da Aliança para a Segurança, a Justiça e o Desenvolvimento, composta por 23 países e 14 instituições, como a Interpol. Um encontro em Brasília discute estratégias de prevenção e combate ao crime organizado na América Latina e Caribe. No primeiro ano de atuação da Aliança no combate ao crime organizado, foram destinados $1,4 bilhões, o que corresponde a 60% dos recursos previstos para os 3 primeiros anos da iniciativa. A alta demanda dos países membros levou o Banco Interamericano a reavaliar os recursos destinados ao programa, elevando o montante para $4 bilhões. O ministro da Justiça do Brasil, Wellington Lima Silva, fala sobre a importância da aliança.
4: Nós estamos absolutamente convencidos da necessidade de intensificar essa interlocução com organismos multilaterais, em estabelecer tantas quantas sejam as tratativas, as interlocuções necessárias para aperfeiçoar e aprimorar essa estratégia.
3: Um protocolo também foi assinado para o repasse de R$5 bilhões ao Brasil, que assumiu a presidência pro tempore da Aliança pelos próximos 12 meses. Reportagem Cleide Lopes.
2: O Comitê de Política Monetária, o Copom, reduziu a taxa Selic, que é a taxa básica de juros da economia, de 14,25% para 14% ao ano.
0: Em comunicado divulgado hoje, o Copom afirmou que o cenário internacional ainda exige cautela por causa das incertezas sobre os conflitos no Oriente Médio.
2: A taxa Selic influencia outras taxas de juros no país, como as taxas de empréstimos, financiamentos e aplicações financeiras.
0: E essas foram as notícias do Governo Federal.
2: Uma realização da Secretaria de Comunicação Social da Presidência da República.
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2: Fique agora com o Minuto do TCU. Em seguida, as notícias do Poder Judiciário e do Congresso Nacional. Boa noite.
0: Boa noite e até amanhã.
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8: Supremo Tribunal Federal começa a julgar se proibição a

0: Jogos de azar é compatível com a Constituição de 1988.
1: Presidente Lula sanciona projeto de lei que regulamenta relevância para admissão do recurso especial no STJ.
0: Acordo firmado entre Tribunal Superior Eleitoral e Advocacia Geral da União prevê boas práticas sobre o uso da inteligência artificial nas eleições deste ano.
1: Boa noite, eu sou Marcela Luiza.
0: E eu sou Walter Lima.
1: O plenário do Supremo Tribunal Federal começou a analisar na sessão de hoje se a proibição a jogos de azar é compatível com a Constituição. Após as sustentações orais, o relator do caso, o ministro Luiz Fux, começou a votar.
0: Desde 1941, a Lei de Contravenções Penais proíbe a organização e exploração de jogos de azar, punindo os infratores com prisão simples, multa e outras penalidades previstas em lei. Isso inclui o jogo do bicho e as máquinas caça-níqueis.
1: Os ministros analisam se essa proibição, criada há mais de 80 anos, ainda é compatível com a Constituição Federal de 1988, ou se ela ficou ultrapassada.
0: Na prática, o Supremo vai decidir se a exploração de jogos de azar deve continuar proibida e punida pela legislação penal brasileira ou se essa proibição é incompatível com a Constituição.
1: A decisão, porém, não tratará da regulamentação de cassinos ou da exploração comercial dos jogos, temas que devem ser abordados em outras ações que tramitam na Corte.
0: O julgamento vai continuar na sessão plenária de amanhã.
1: O presidente da República, Luiz Inácio Lula da Silva, sancionou o projeto de lei que regulamenta a relevância para a admissão do recurso especial no Superior Tribunal de Justiça.
0: O projeto foi convertido na Lei 15.484 de 2026. Fátima Uchoa.
2: Com a relevância, segundo o presidente do STJ, ministro Herman Benjamin, o tribunal poderá concentrar esforços nos recursos que tratam de temas com maior impacto para a sociedade.
3: Não é de uma lei para atender interesses do Superior Tribunal de Justiça, mas da celeridade, da qualidade e da efetividade da prestação jurisdicional.
2: A nova lei deve tornar a prestação jurisdicional mais eficiente e permitir que o STJ concentre a atuação em casos com maior impacto jurídico, econômico, político ou social, que sejam importantes para uniformizar a interpretação da legislação federal, sem limitar o acesso dos brasileiros à justiça.
1: Tribunal Superior Eleitoral e Advocacia Geral da União assinam um acordo de boas práticas sobre uso da inteligência artificial nas eleições 2026.
0: O principal produto da parceria é o lançamento de um guia de boas práticas sobre o uso de IA no processo eleitoral. Fábio Ruas.
4: O documento vai servir como um manual de conduta com diretrizes técnicas detalhadas para partidos, candidatos, plataformas digitais, órgãos públicos e para a sociedade civil. O acordo ainda prevê a realização de cursos, seminários, workshops e eventos relacionados ao uso da inteligência artificial nas eleições, entre outras medidas.
1: Tribunal Superior do Trabalho mantém entendimento sobre desconto de dias parados em greves de longa duração.
0: Com a decisão, empresas vão poder descontar metade dos dias e trabalhadores vão ter de compensar a outra metade. Marla Lacerda.
5: A sessão de dissídios coletivos do TST autorizou duas empresas de Indaiatuba, no interior de São Paulo, a descontar metade dos 36 dias da greve realizada pelos empregados. Nessas situações, a Justiça do Trabalho admite, como regra adotada pela jurisprudência da Corte, a compensação da outra metade dos dias de paralisação. Esse entendimento, ele busca equilibrar o direito de greve com os efeitos da suspensão do contrato de trabalho durante o movimento. Para os ministros, o desconto integral dos dias parados pode gerar prejuízos econômicos excessivos aos trabalhadores.
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1: Uma boa noite.
0: E até amanhã.
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1: Eu sou Paula Groba.
2: E eu sou Humberto Pinheiro.
1: E estes são os destaques de hoje do Jornal do Senado, que começa agora.
2: Senado pode tornar hediondos e inafiançáveis crimes de pedofilia.
1: Pessoas com deficiência poderão ser consideradas idosas aos 50 anos.
2: Fim da aposentadoria compulsória como punição avança no CNJ e no Senado.
1: Boa noite.
2: Boa noite.
1: Crimes sexuais contra crianças e adolescentes podem passar a receber a punição mais rigorosa prevista na legislação brasileira.
2: O plenário do Senado pode votar o projeto que torna hediondos e inafiançáveis os crimes de pedofilia e outras violências sexuais contra crianças, adolescentes e pessoas vulneráveis. A reportagem é de Bruno Lourenço.
3: Projeto de lei aprovado na Comissão de Constituição e Justiça inclui no rol dos crimes hediondos condutas como a corrupção de menores, a satisfação de lascívia, caracterizada pela prática de atos libidinosos na presença de criança ou adolescente, a divulgação de cena de estupro de vulnerável e o compartilhamento de pornografia. A matéria também classifica como hediondos os crimes previstos no Estatuto da Criança e do Adolescente ligados ao tráfico internacional de crianças e à pornografia infantil, como defendeu a relatora, senadora Elisiane Gama, do Maranhão.
4: Nosso relatório é pela aprovação do projeto de lei com a redação corrupção de menores, satisfação de lascívia mediante presença de criança ou adolescente, favorecimento da prostituição ou de outra forma de exploração sexual de crianças e adolescentes ou de vulnerável, divulgação de cena de estupro ou de cena de estupro de vulnerável, de cena de sexo ou de pornografia.
3: O senador Everton, do PDT do Maranhão, apresentou proposta semelhante e pediu que as duas matérias sejam analisadas em conjunto pelo plenário.
5: Em que eu propus o aumento da pena dos crimes cometidos contra a dignidade sexual quando praticados na presença física ou virtual de crianças, adolescentes e também cônjuge, companheiro ou parente de vítima, consanguíneo ou afim, em linha reta ou colateral até o quarto grau.
3: A CCJ aprovou um pedido de urgência para votação no plenário.
1: E a Comissão de Relações Exteriores iniciou as discussões sobre as barreiras da União Europeia à carne brasileira.
2: O grupo de trabalho que trata do acordo do bloco europeu com o Mercosul ouviu integrantes do governo e do setor privado. Repórter Pedro Pincer.
6: A partir de 3 de setembro, passam a valer novas regras da União Europeia sobre o uso de antimicrobianos na produção animal. O bloco exige que o Brasil consiga comprovar que a carne exportada não foi produzida a partir de animais submetidos ao uso de antimicrobianos proibidos pelas autoridades europeias. De acordo com o presidente da comissão, senador Nelsinho Trade, do PSD de Mato Grosso do Sul, é preciso ouvir os setores que podem ser afetados pelas normas e buscar soluções em conjunto com o governo e a iniciativa privada.
7: Setores que, porventura, venham a se sentir prejudicados, nos acionam, que nós iremos promover debates dessa natureza.
6: O chefe da missão do Brasil junto à União Europeia, embaixador Pedro Miguel da Costa e Silva, afirmou que o país terá de comprovar, por meio de auditorias, que consegue separar os produtos destinados ao mercado europeu e garantir que eles atendam às exigências do bloco. Representantes do setor privado afirmaram que o Brasil já dispõe da tecnologia necessária para fazer esse controle.
1: Aguarda votação no plenário um projeto que reduz para 50 anos a idade em que uma pessoa com deficiência seja considerada idosa.
2: O impacto do envelhecimento é maior para esse grupo de pessoas consideradas vulneráveis. Segundo a Organização Mundial da Saúde, pessoas com deficiência apresentam maior risco de desenvolver doenças crônicas, pior estado de saúde e, em alguns casos, podem morrer até 20 anos antes da população sem deficiência. Repórter Patrícia Oliveira.
8: O projeto que considera idosa uma pessoa com deficiência já a partir dos 50 anos, estende para esses indivíduos os mesmos direitos e a proteção garantidos às pessoas da terceira idade. A condição de idoso deverá ser definida por avaliação individual, médica, psicológica e social. Como destacou o relator do projeto na Comissão de Assuntos Sociais, senador Flávio Arnes, do PSB do Paraná.
9: Conforme a deficiência, podemos observar reduções na expectativa de vida que variam até algumas décadas para baixo. Se compararmos com a média da população, estamos longe de um patamar de igualdade.
8: Para o senador Paulo Paim, do PT do Rio Grande do Sul, relator na Comissão de Direito

0: dos humanos, a proposta viabiliza a aplicação de conceitos de envelhecimento ativo específicos para pessoas com deficiência,
1: minimizando os possíveis impactos negativos do avanço da idade em um grupo social especialmente vulnerável.
0: O projeto que altera o Estatuto do Idoso já foi aprovado também na Câmara dos Deputados e está pronto para votação no plenário do Senado.
2: E a aposentadoria compulsória de magistrados pode deixar de ser uma punição prevista na Constituição, depois de o Conselho Nacional de Justiça oficializar o fim dessa penalidade no âmbito administrativo. O Senado pode analisar uma proposta que muda a Constituição sobre o mesmo tema.
3: A relatora, senadora Elisiane Gama, do Maranhão, afirmou que a decisão corrige uma distorção histórica. Repórter Pedro Pincer.
4: O Conselho Nacional de Justiça aprovou por unanimidade a proposta de resolução que acaba com a aposentadoria compulsória como a sanção disciplinar mais grave a juízes. A resolução aprovada segue entendimento da primeira turma do Supremo Tribunal Federal e também prevê a possibilidade da demissão como uma das hipóteses de punição. E o plenário do Senado pode votar uma proposta de emenda à Constituição que prevê o fim da aposentadoria compulsória como punição aos magistrados, promotores e procuradores e militares. De autoria do então senador Flávio Dino, atualmente ministro do Supremo Tribunal Federal, o texto foi aprovado pela Comissão de Constituição e Justiça em abril. A relatora, senadora Elisiane Gama, do Maranhão, afirmou que a decisão corrige uma distorção histórica.
5: É inadmissível o que a gente viveu ao longo da história do Brasil com esse tipo de prêmio para quem comete um crime, de que nós não podemos permitir castas de servidores públicos com privilégios.
4: Pelas novas regras, nos casos mais graves, o magistrado poderá ser colocado em disponibilidade com proposta de perda do cargo. Nessa hipótese, será imediatamente afastado das funções e passará a receber remuneração proporcional ao tempo de contribuição até a decisão definitiva do STF sobre a eventual perda do cargo.
2: Você sabia que nas eleições, os votos em branco e nulos não são transferidos para nenhum candidato e não podem cancelar uma eleição?
3: Na prática, quem escolhe uma dessas opções deixa a decisão para os demais eleitores. Conheça mais sobre esses dois tipos de votos com a repórter Marcela Cunha.
6: Voto em branco vai para quem está na frente? E uma maioria de votos nulos pode cancelar a eleição? A resposta para as duas perguntas é não. Para votar em branco, o eleitor aperta a tecla branco e confirma. O voto nulo acontece quando é digitado um número que não corresponde a nenhum candidato ou partido. Nos dois casos, o voto é excluído da contagem que define o resultado. Não é transferido, não beneficia nenhum candidato e não é somado ao vencedor. O consultor legislativo do Senado, Gilberto Guerzoni, explica como essas duas situações aparecem na urna.
7: Mas a gente já viu que reduziu bastante o número de votos em branco, né? Já que a urna eletrônica abre uma tela. O eleitor tem que fazer alguma coisa de forma ativa ali, né? Ou ele propositalmente coloca um voto inexistente e confirma, o que leva à anulação do voto, ou ele tem que apertar a tecla de voto em branco.
6: Além de expressar uma decisão consciente, o voto nulo também pode ser resultado de um erro na digitação. Em 2026, serão 6 votos para deputado federal, deputado estadual ou distrital, 2 senadores, governador e presidente da República. Por isso, a recomendação da Justiça Eleitoral é levar uma colinha de papel.
2: E ao participar da abertura da exposição O Caminho do Voto, promovida pelo Tribunal Superior Eleitoral, o presidente do Senado, Davi Alcolumbre, afirmou que o processo eleitoral brasileiro está entre os mais confiáveis do mundo. Ele também elogiou a decisão do presidente do TSE, ministro Nunes Marques, de levar a mostra ao Congresso Nacional.
3: A exposição, aberta à visitação no anexo 1 do Senado, apresenta as etapas do sistema eletrônico de votação, do desenvolvimento das urnas à totalização dos votos e integra a programação da Semana Nacional do Sistema Eletrônico de Votação.
8: As pessoas que visitarem a exposição sairão daqui conhecendo melhor o percurso do seu voto e o papel que ele desempenha na construção do nosso país. Um Brasil comprometido com a democracia, com as eleições livres e diretas, com a alternância de poder e com a transparência no processo eleitoral.
3: Edição de Paula Groba e trabalhos técnicos de João Lira, o Jornal do Senado fica por aqui. Acompanhe agora as notícias da Câmara dos Deputados. boa noite.

0: Boa noite e até amanhã.
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2: Câmara reforça a indenização por dano moral à vítima de violência doméstica.
3: Proposta facilita acesso de motoristas a postos de combustível nas estradas.
2: Projeto busca garantir saúde ginecológica de meninas a partir dos 10 anos.
3: Boa noite. Os deputados analisam proposta que visa assegurar a saúde ginecológica de meninas a partir dos 10 anos de idade no SUS. O projeto está em regime de urgência e pode ser incluído na pauta de votações do plenário a qualquer momento, como informa o repórter Antônio Vital.
4: Está pronto para ser votado no plenário da Câmara, projeto que torna a regra a primeira consulta ginecológica das meninas a partir de 10 anos de idade no SUS, o Sistema Único de Saúde. O projeto foi apresentado pelas deputadas Adriana Ventura, do Novo de São Paulo, e Grace Elias, do PL de Minas Gerais, com o objetivo de permitir que as meninas e suas famílias recebam orientações preventivas e adequadas sobre temas como vacinação contra o HPV, cuidados de higiene íntima, preparação emocional para a primeira menstruação e informações sobre métodos contraceptivos. A vacina contra o HPV é recomendada a partir dos 9 anos de idade. A proposta obriga o Ministério da Saúde a elaborar um protocolo para o atendimento ginecológico dessa faixa etária. As meninas deverão ser encaminhadas à primeira consulta quando houver sinais de proximidade da menarca, como é chamada a primeira menstruação. Além disso, determina que as secretarias estaduais e municipais de saúde providenciem a formação contínua dos profissionais da área, especialmente ginecologistas, para que estejam preparados para atender as meninas. O texto também estabelece que a consulta será acompanhada por um responsável e, quando necessário, uma equipe multidisciplinar, que poderá incluir psicólogos e enfermeiros. De acordo com a deputada Adriana Ventura, uma das autoras da proposta, o objetivo é reduzir a incidência de gravidez precoce na adolescência, evitar doenças sexualmente transmissíveis e contribuir para a prática de hábitos saudáveis.
5: Tanto a vacinação como a HPV, que é recomendada a partir dos 9 anos, cuidado de higiene íntima, preparação emocional para essa fase da primeira menstruação e demais, bem como informação sobre métodos contraceptivos, isso é importante para prevenir gravidez precoce e outras complicações de saúde. Ele é muito simples, mas a gente acredita que ele pode provocar mudanças profundas na orientação das meninas brasileiras.
4: O projeto que torna a regra a primeira consulta ginecológica das meninas a partir de 10 anos de idade no SUS ganhou regime de urgência e pode ser votado a qualquer momento no plenário da Câmara, sem passar pela análise das comissões permanentes da Casa. Da Rádio Câmara, de Brasília, Antônio Vital.
1: Educação.
2: Jorge Sola, do PT da Bahia, defende o projeto de sua autoria que regulamenta as escolas de saúde pública do SUS. A matéria já aprovada na Câmara e em tramitação no Senado reconhece instituições estaduais e municipais que formam profissionais, organizam estágios e apoiam residências.
6: Essa rede de escolas de saúde pública precisa e merece o seu reconhecimento, a sua regulamentação, para que dê, primeiro, mais visibilidade, mais estabilidade e maior capacidade de ampliar o orçamento destinado à formação de recursos humanos, ampliar o empoderamento dessas escolas para o ordenamento das práticas e dos estágios. Muitas vezes você tem a necessidade de organizar as vagas nos hospitais públicos, nos hospitais da rede do SUS para a formação profissional e até, né, definir políticas públicas que visem estimular a formação de profissionais que ainda temos uma carência.
3: Jorge Sola assinala ainda que as escolas têm papel central na organização dos processos seletivos para residências médicas e na formação de especialistas em áreas com carência no país. Para ele, a falta de um marco legal e de uma estrutura de articulação nacional limita o potencial das instituições.
2: Professora Luciane Cavalcante, do PSOL de São Paulo, é autora do projeto que isenta do imposto de renda professores e demais profissionais da educação básica e superior. Ela explica que a medida busca valorizar a categoria e ampliar os investimentos na educação.
3: A deputada afirma que o Brasil investe pouco em educação, paga baixos salários aos docentes e que muitos municípios não cumprem o piso nacional do magistério. Professora Luciane Cavalcante argumenta ainda que, assim como outros setores recebem incentivos fiscais, os profissionais da educação devem ser priorizados.
7: Esse projeto, ele visa colocar no centro do orçamento público e do financiamento das políticas

0: públicas, os profissionais da educação. Quase 30% de todo o rendimento dos profissionais da educação ficam retidos na fonte com pagamento do imposto de renda. Os profissionais da educação já trabalham em várias escolas para poder complementar a sua renda. Eles trabalham com alto número de estudantes por turma, então eles precisam desse investimento.
1: Trabalho.
2: A Câmara aprovou o projeto de lei que limita a jornada máxima de trabalho dos psicólogos a 30 horas semanais, sem redução do salário. A repórter Maria Neves traz mais informações sobre o texto que já foi encaminhado para análise dos senadores.
3: Uma das autoras do projeto, a deputada Érica Cocai, do PT do Distrito Federal, explica que atualmente a lei que regulamenta a atuação dos psicólogos não prevê limite de jornada de trabalho. Com isso, eles ficam submetidos a 44 horas semanais. De acordo com a deputada, a categoria é a única entre os profissionais que lidam com saúde e atenção psicossocial que não tem jornada de 30 horas.
4: Os profissionais de psicologia têm o direito a uma jornada de trabalho que possibilite que ele tenha tempo para o seu aprimoramento acadêmico, mas ao mesmo tempo tempo para que possa cuidar da sua própria existência. Por isso, 30 horas para a psicologia é uma necessidade, não apenas dos psicólogos e psicólogas, mas uma necessidade do país que precisa desses profissionais atuando em todos os espaços.
3: A deputada Natália Bonavides, do PT do Rio Grande do Norte, também assina a proposta. Ao apresentar o texto, as autoras argumentaram que a redução da jornada de trabalho vai contribuir para a preservação da qualidade de vida e o adequado exercício da atividade profissional, que demanda elevado desgaste emocional e mental. O texto beneficia os profissionais com contrato de trabalho no setor privado. Para psicólogos que trabalham em empresas públicas como seletistas, a nova jornada dependerá de dotação orçamentária e de autorização na Lei de Diretrizes Orçamentárias. Da Rádio Câmara de Brasília, Maria Neves.
1: Economia.
5: Marcelo Crivella, do Republicanos do Rio de Janeiro, aponta como positivos os resultados de emenda à Constituição que estende a imunidade de IPTU a templos religiosos instalados em imóveis alugados. Ele explica que a regra passou a valer em 2023.
6: Em 2022, ela foi promulgada, essa emenda à Constituição, em fevereiro de 2022. Como o IPTU incidia 1º de janeiro, ela passou a ter efeito apenas em 2023. O que significa ela? Antes dessa emenda, tinha a imunidade de IPTU apenas os templos próprios, aqueles que foram construídos pelos fiéis. Mas nós sabemos, pelo censo do IBGE 2022, que dos 580 mil templos religiosos, católicos, espíritas, evangélicos, 400 mil funcionam em imóveis alugados e eles não tinham a imunidade do IPTU. Com a emenda constitucional 116, passaram a ter.
2: Marcelo Crivella orienta igrejas, creches, asilos e orfanatos a procurarem as prefeituras caso tenham efetuado o pagamento do IPTU entre 2023 e 2026. Ele alerta que a cobrança é indevida nos casos amparados pela emenda, com possibilidade de restituição dos valores.
5: Bandeira de Melo, do PV do Rio de Janeiro, é um dos autores de projeto que cria um modelo próprio de funcionamento para as cooperativas solidárias. O texto define essas organizações como sociedades sem fins lucrativos, com regras de autogestão e articulação com a Política Nacional de Economia Solidária.
2: Bandeira de Melo informa que a proposta busca reduzir a burocracia para iniciativas da economia solidária, com prioridade para grupos economicamente frágeis. O projeto também prevê estímulo à participação das cooperativas solidárias em compras públicas, licitações e ações de desenvolvimento comunitário.
1: Desenvolvimento Regional.
5: Paulo Soares, do Podemos de São Paulo, apresentou o projeto que cria um programa para incentivar a universalização da coleta e tratamento de esgoto. Ele explica que a iniciativa também institui um fundo de assistência para socorrer municípios sem condições financeiras de investir no saneamento básico.
7: Uma defesa da sustentabilidade da

0: compensação ambiental. Em que sentido? Aquele município que está cumprindo com todos os seus deveres na questão de saneamento, nas questões ambientais todas, ele ser recompensado por um fundo. E esse fundo também, ao mesmo tempo, socorrer os municípios que não têm condições financeiras de avançar no saneamento básico. Essa é uma gestão que envolve meio ambiente, envolve saúde pública.
1: Paulo Soares pede urgência na aprovação da matéria, ressaltando que o saneamento ainda apresenta desigualdades profundas entre regiões do país. O congressista esclarece que os recursos do fundo virão de penalidades, de fiscalização e de aportes internacionais de fomento.
2: Turismo. Projeto de lei apresentado por Domingos Neto, do PSD do Ceará, visa facilitar o acesso de micro e pequenas empresas de turismo a financiamentos públicos. A proposta prioriza empreendimentos localizados fora das regiões metropolitanas.
1: O texto de Domingos Neto permite o uso de fundos garantidores e seguros de crédito em substituição ou complemento às garantias tradicionais. Para ele, a medida amplia o acesso aos recursos do Fungetur e dos fundos constitucionais para modernizar e fortalecer o turismo regional.
2: Transportes. Avança na Câmara a proposta que busca facilitar o acesso de motoristas a postos de combustível nas estradas. A repórter Silvia Munhato tem os detalhes.
3: A Comissão de Viação e Transportes da Câmara dos Deputados aprovou o projeto que busca melhorar o acesso dos motoristas aos postos de combustíveis e rodovias sob concessão pública. A proposta inicial do deputado Capitão Augusto, do PL de São Paulo, dava 180 dias de prazo para que as concessionárias elaborassem planos de adequação das rodovias, evitando retornos muito distantes. O relator, deputado Zé Trovão, do PL de Santa Catarina, afirma que o problema é real.
4: E esse motorista, às vezes, ele tem que caminhar 5, 6 quilômetros para frente, fazer um retorno e voltar. O que nós estamos determinando hoje é o seguinte: olha, nós vamos criar acessos mais claros e mais fáceis para esses motoristas, para que o cara não corra o risco, às vezes está na reserva, está chegando no final do seu combustível, vai fazer um retorno, ou um retorno que não está bem sinalizado, um retorno perigoso e acabar acontecendo um acidente.
3: Mas o deputado modificou o texto para atribuir à Agência Nacional de Transportes Terrestres a tarefa de tratar do problema no âmbito de sua atuação normativa e contratual. A proposta, que pretende facilitar o acesso do motorista aos postos de combustíveis em rodovias sob concessão, será analisada agora pela Comissão de Finanças e Tributação. Da Rádio Câmara de Brasília, Silvia Munhato.
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2: Segurança Pública.
1: Bibo Nunes, do PL do Rio Grande do Sul, é autor de projeto que amplia as punições para quem picha bens públicos ou privados. O parlamentar destaca que o texto prevê a suspensão da carteira de habilitação e das linhas telefônicas do infrator.
6: Nós temos que acabar com a pichação. Só suja a cidade. Tem que ser punido. É punindo que se gera respeito. Os pichadores, eles têm uma competição para ver quem é o louco mor, quem é o que consegue pichar e estragar o monumento que mais chame a atenção da sociedade. Então, esse projeto é para dar penalidade, punir quem presta esse desserviço ao Brasil, que é a pichação. E que nós, brasileiros, possamos ter nossas cidades, os nossos monumentos respeitados.
2: O congressista observa que a pichação causa, além dos danos materiais, prejuízos ao turismo. Bibo Nunes acrescenta que o projeto inclui a cobrança do ressarcimento pela restauração do bem pichado, com responsabilização do autor ou dos responsáveis legais em caso de menor de idade.
1: Alexandre Leite, do União de São Paulo, propõe substituir a prisão em regime fechado pela prisão domiciliar para quem deixar de pagar pensão alimentícia. O projeto do deputado também permite monitoramento eletrônico e saída para o trabalho remunerado.
2: Alexandre Leite explica que a prisão em regime fechado ficaria restrita a casos excepcionais, quando houver ocultação de bens ou má-fé do devedor.

0: Ele argumenta que a medida busca aumentar as chances de pagamento da pensão sem impedir o exercício da atividade profissional.
1: Justiça.
2: Os deputados aprovaram nova regra sobre indenização por dano moral à vítima de violência doméstica. Entenda na reportagem de Paula Bittar.
3: A Comissão de Constituição e Justiça da Câmara dos Deputados aprovou uma proposta que reforça na lei o direito de indenização por dano moral nos casos de violência doméstica e familiar contra a mulher, desde que haja pedido expresso da acusação ou da parte ofendida. A reparação será fixada pelo juiz, inclusive criminal. A relatora na comissão, deputada Lídia da Mata, do PSB da Bahia, destacou a importância de garantir a indenização a essas mulheres.
4: Ela é uma vítima da violência e isso é conhecido pela sociedade e impacta sobre sua imagem na sociedade. E, portanto, ele garante o direito dessas mulheres a uma indenização por danos morais. A violência deixa as marcas que vão muito além das agressões físicas. Elas provocam sofrimento, ela compromete a saúde mental, ela afasta as mulheres do seu trabalho, ela deixa a mulher em situação de trauma. E, por isso mesmo, é essencial que a legislação assegure também o direito à reparação desses danos.
3: Segundo Lídice da Mata, a proposta tem inegável relevância, pois ao inserir a possibilidade expressa de reparação civil por dano moral decorrente de violência doméstica, fortalece a proteção dos direitos fundamentais à dignidade da pessoa humana, à integridade física, psíquica e moral e à igualdade de gênero, assegurando à vítima um instrumento adicional de reparação no âmbito civil. A proposta que estabelece o direito de indenização por dano moral nos casos de violência doméstica e familiar contra a mulher já pode seguir ao Senado, a menos que haja recurso para votação pelo plenário da Câmara. Da Rádio Câmara de Brasília, Paula Bittar.
1: Consumidor.
0: Tarcísio Mota, do PSOL do Rio de Janeiro, é coautor de projeto que regulamenta a publicidade das apostas online. A iniciativa trata a atividade como tema de saúde pública e de defesa do consumidor, com o objetivo de restringir a propaganda das chamadas bets.
5: Do mesmo jeito que nós temos hoje regulações muito rígidas sobre propaganda, por exemplo, para as drogas legalizadas, como tabaco ou álcool, é preciso ter regras muito rígidas para as propagandas dessas casas de aposta online. Por exemplo, é inadmissível que elas continuem a financiar times de futebol, financiar campeonatos de futebol, que são inclusive a origem de grande parte dessas apostas. É inadmissível que no meio da transmissão de um jogo de futebol, você tenha propaganda dessas casas de aposta como se fossem simples informações jornalísticas.
2: Segundo Tarcísio Mota, o projeto cria medidas preventivas para reduzir o endividamento e os impactos do vício sobre as famílias. O parlamentar também defende regras mais rígidas, com foco na proteção da saúde mental e dos direitos dos consumidores.
0: Projeto de Raimon, do PT do Rio de Janeiro, proíbe a veiculação de propagandas de apostas online em emissoras de rádio e televisão. De acordo com o deputado, a medida busca reduzir a exposição da população às chamadas bets em veículos que operam por concessão pública.
6: Então, o que a gente queria, na verdade, é que as bets não existissem no nosso país. Nós lutamos contra elas. Mas enquanto a gente não consegue abolir as bets no Brasil, e nós haveremos de abolir um dia, nós queremos proibir que elas sejam divulgadas, publicizadas nos meios de comunicação de televisão e rádio.
2: Raimon explica que o objetivo é minimizar os impactos das apostas sobre a saúde mental, o orçamento das famílias e o endividamento da população. Ele acredita que reduzir o alcance desse tipo de atividade protege os consumidores mais vulneráveis.
0: Termina agora o Jornal Câmara dos Deputados, produzido pela Rádio Câmara, com trabalhos técnicos de Everson Urani e apresentação.
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1: 8 horas.
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6: Muito bem, seja bem-vindo. Esta é a 105.9 Dinâmica FM. Por aqui agora é o Delt fazendo companhia. Bora lá curtir muita música? Aumenta o volume aí. Noite de quarta-feira, tamo junto e misturado.
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6: E pra começar bem, já tem o nosso top.
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6: 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Tá no ar pra você aí, agitando a sua noite de quarta, meia da semana.
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0: Já era pra aqui o nosso ranking.
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0: Pra fechar muito bem o som de BTS aqui na 105, na primeira posição. Teve também Sabrina Carpenter, Taylor Swift, que mais? Kato. E abrimos com Ed Sheeran pra você.
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0: 8h19, já tem a melhor da semana. Fica ligado.
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0: Novidade da semana, música delas, Maiara e Maraísa, 9010.
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0: Sempre rolando uma novidade pra você.
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0: Você já sabe, 24 horas junto com você aqui em 105.9 da Dinâmica FM e também o nosso stream. Você pode aí curtir a 105 no seu smartphone ou no seu iPhone. É só procurar aí na loja do seu smartphone ou do seu iPhone, repetindo aí, e baixar o app da 105.
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0: Qual a sua preferida aí, o Leozão? Vai rolando pra você até as 10. 8h24, agora tem ele, Bruno Mars.

0: por aqui o som de Lula Young pra você. Comece em mais uma sequência, fechando aqui na sua noite de quarta-feira, meio da semana. Pra você que tá ligado, uma excelente noite de quarta-feira. Seja bem-vindo aí pra galera que tá curtindo aí na frequência 105.9. 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É só procurar aí na loja de aplicativos e baixar o app da 105. É de graça, 0800, não paga nada. E pra quem curte também aí, nos links aí, nos streams que tem por aí também esparramados na internet. Tem também no Rádios Net, você ouve a 105. Só procurar lá, Dinâmica FM Jacutinga. Você vai encontrar também lá para ouvir a 105. E o nosso site, dinamicafm.com.br. Se liga aí que na volta do break tem muito mais.
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0: 20 para as 9.

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4: 8h42, boa noite.

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0: Simone Mendes aqui na Dinâmica FM, Direitos Iguais, em mais uma sequência para você de muito sucesso. Continua mandando a sua aí, hein, no WhatsApp 38501145. Já já tem muito mais, fica sintonizado aí.
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0: 8h58, boa noite.

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13: 8h59, é hora de curtir mais hits aqui na sua rádio.